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Canções nacionais, aliás, clássicos nacionais também compõem a nossa programação, clássicos da original, Elis, Regina, o Bêbado e a Equilibrista, Richie, Gloria e Stefan, teve Phil Collins, Against All Odds. Agora eu toquei um Rod Stewart e eu me lembrei que o Rod passou por um procedimento médico esses dias, né? Ele cancelou as próximas datas da sua turnê após passar por um procedimento de implante de um estente coronário. Os médicos recomendaram que o cantor britânico dedique as próximas 4 semanas à recuperação antes de voltar aos palcos. Os cancelamentos atingem shows previstos até 3 de setembro e 6 apresentações em Las Vegas marcadas para o fim desse mês de agosto. O músico agradeceu aos profissionais que o atenderam e pediu desculpas aos fãs pelos shows suspensos. Então, boa recuperação para Rod Stewart, que também está sempre em nossa programação.

0: 8:17.
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0: Agora você ouve Carpenters.

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0: Joy Division do álbum In Your Eyes, 1983, na programação Clássicos da Original. Teve também o Billy Paul, Your Song, e Carpenters, We've Only Just Begun. Hoje é terça-feira, hoje o tempo ficou ameno em Cuiabá, né? Ontem à noite esfriou um pouquinho, hoje amanheceu fresquinho, diferente dos últimos dias. Vamos atualizar a temperatura? Cuiabá de momento 26 graus, que diferença enorme, né? Mas não se anime, porque amanhã vai esquentar tudo de novo. Previsão para amanhã, Cuiabá 37 graus. De momento 26 graus em Cuiabá. Vamos até Sinop, atualizando Sinop, 28 graus nessa noite em Sinop. Previsão para amanhã, a máxima deve chegar aos 36 graus. Vamos à Primavera do Leste. Também tá legal, né? 26 graus de momento, primavera, manhã prometendo aí 34 graus. O Paulo Vaz está chegando, trazendo mais um sucesso que você não esquece em instantes. E obrigado pela sua sintonia.
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4: No sucesso que você não esquece, vamos relembrar um grande sucesso que fez parte da trilha sonora da novela Vale Tudo. Novela escrita a três mãos: Gilberto Braga, Aguinaldo Silva e Leonor Baceres. Vale Tudo foi ao ar de 16 de maio a 6 de janeiro de 1988. O elenco contava com nomes como Antônio Fagundes, Regina Duarte, Glória Pires, entre outros. Vale Tudo foi um dos maiores sucessos das telenovelas. Com uma narrativa contagiante e com um argumento bem amarrado, a novela fazia uma crítica sociopolítica do Brasil em que todos se perguntavam: vale a pena ser honesto hoje no Brasil? No ano de 1988, os nossos problemas políticos não eram muito diferentes de hoje. E em Vale Tudo, isso foi muito bem explorado. Outro ponto alto foi o assassinato da vilã Odete Reutemann, vivida pela atriz Beatriz Segal. O mistério da identidade do assassino durou apenas 13 dias, mas mexeu com todo o país. Você lembra quem matou a Odete Reutemann? Você não lembra quem foi o assassino? Mas a música que foi um dos temas da novela, você jamais esquecerá. Na voz de George Michael, vale a pena ouvir de novo, no sucesso que você não esquece, Father Figure.

É isso aí, fã da Easy. Relembramos mais um sucesso que você não esquece. Eu sou Paulo Vaz e nos encontramos no próximo Sucesso que você não esquece. Tchau. 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

Muito legal, né? Ao vivo em Boston 2001, U2 Kites. Agora 8h44, tem essa nacional aqui. Antes do sommelier Jonas Eduardo, já trazendo mais uma super dica e mais um grande clássico no Música e Vinho. Essa é nacional da melhor qualidade. Dalto, muito estranho.

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1: Seja bem-vindo ao Música e Vinho de hoje. A nossa taça de conhecimento do dia será sobre as denominações de origem do vinho. Provavelmente todos os apreciadores de vinho já viram ou verão um selo no rótulo da garrafa identificando a origem do vinho. Mas afinal, qual o propósito disto? As denominações de origem têm como objetivo principal delimitar regiões de produção, garantindo que os vinhos destas áreas tenham a melhor expressão do terroir de origem, expressão de todo o ambiente que influencia a videira, tais como o tipo de solo, relevo, clima, altitude e a ação do homem. Regulam um tipo de padronização. As certificações dos vinhos dependem muito do meio geográfico e das culturas locais, e por isso cada país ou região tem sua legislação reguladora. As primeiras regiões vinícolas surgiram durante o século XVIII, em Portugal, no Douro. A ideia era garantir a origem e tipicidade dos vinhos deste local. Mas apenas em 1935,

It Might Be You, Stephen Bishop, aqui já finalzinho, clássicos da original dessa terça-feira, nesse 11 de agosto. Amanhã tem mais clássicos da original a partir das 7 da noite, logo após o Happy Hour, 8:57. Obrigado pelo carinho da sua sintonia. Vamos finalizar com Mick Fleetwood e We Aren't In Love. Obrigado e até amanhã.

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1: Está no ar a Voz do Brasil. As notícias do governo federal que movimentaram o país no dia de hoje.
5: Olá, boa noite.
1: Boa noite para você que nos acompanha em todo o país.
5: Terça-feira, 11 de agosto de 2026.
1: Vamos aos destaques do dia.
5: Plano da Apex quer diversificar destino das exportações brasileiras.
1: Iniciativa busca apoiar empresas impactadas pelas tarifas impostas pelos Estados Unidos. Luana Karen.
6: Entre os mercados alternativos com parcerias na agência estão Canadá, México, Alemanha, Turquia, África do Sul, China e Índia.
5: IBGE revela que inflação em julho foi de 0,07%.
1: Índice foi menor que o registrado no mês anterior. Márcia Fernandes.
7: O setor de alimentação e bebidas teve queda de 0,67%. A redução veio por influência dos alimentos comprados para consumo em casa.
5: E vamos falar daquelas ligações que não queremos receber.
1: Brasil registra uma média de 305 mil ligações indesejadas por minuto.
5: Saiba como evitar na reportagem de Graziele Bezerra.
8: O Não Me Perturbe é um desses serviços criados para preservar o cidadão das ligações abusivas.
1: Hoje, na apresentação da Voz do Brasil, Luciana Vasconcelos e Luciano Seixas.
5: E acompanhe a gente ao vivo, acesse radiogov.ebc.com.br ou o canal Gov na sua TV aberta.
1: A inflação do mês de julho teve um recuo de 0,07%, de acordo com o IPCA, Índice Nacional de Preços ao Consumidor Amplo.
5: O índice é usado para medir a inflação oficial no Brasil. O resultado de julho representa uma variação de 0,09% em relação ao registrado no mês anterior.
1: Os dados foram divulgados hoje pelo IBGE.
7: O resultado ficou abaixo da taxa de junho, com variação de 0,07% e 0,09% abaixo da taxa do mês anterior. Nos 12 meses encerrados em julho, o índice ficou em 4,44%, abaixo dos 4,64% registrados até junho. O maior impacto veio do grupo habitação, puxado pela alta da energia elétrica. Já o setor de alimentação e bebidas teve queda de 0,67%. A redução veio por influência dos alimentos comprados para consumo em casa. Fernando Gonçalves, gerente do IPCA do IBGE, destacou os alimentos que impactaram no resultado da alimentação.
9: A alimentação no domicílio variou menos 1,14%, com influência das quedas do café moído, menos 2,45%, da cenoura, menos 14,41%, da batata inglesa, menos 19,59%, e do tomate com menos de 29,09%, sendo o tomate o principal impacto negativo no resultado do mês, com menos 0,10%.
7: Já o Índice Nacional de Preços ao Consumidor, INPC, ficou em 0,01% em julho. Em junho, ele estava em 0,14%. O INPC é calculado pelo IBGE com base no rendimento de famílias que recebem de 1 a 5 salários mínimos, sendo o chefe assalariado. Já o IPCA é medido com famílias de rendimento monetário entre 1 e 40 salários mínimos. Reportagem Márcia Fernandes.
5: Apoiar empresas brasileiras impactadas pelas tarifas impostas pelos Estados Unidos.
1: É o que pretende a Apex Brasil por meio de um plano lançado hoje.
5: A ideia é pensar estratégias individuais para cada tipo de negócio e diversificar os mercados para exportação.
6: O plano de diversificação de exportações elaborado pela Apex Brasil, Agência Brasileira de Promoção de Exportações e Investimentos, pretende atender 5.300 empresas estimadas como atingidas pelo tarifaço imposto pelos Estados Unidos. São companhias de setores como alimentos e bebidas, calçados, moda e máquinas e equipamentos. Além do atendimento individual às empresas afetadas, a iniciativa prevê a conexão com compradores internacionais, como explica Laudemir Miller, presidente da Apex Brasil.
3: Nós vamos colocar as empresas brasileiras frente a frente com compradores internacionais do seu produto em mercados alternativos. Nós vamos fazer isso com feiras internacionais, com rodadas de negócios no Brasil. Nós vamos trazer compradores internacionais ao Brasil e também nós vamos ter uma modalidade de apoio direto a empresas, um apoio financeiro em determinadas ações para elas se prepararem para a exportação.
6: Estão previstas mais de 300 ações de diversificação de mercados em todo o mundo. Entre os mercados alternativos com parcerias na agência estão Canadá, México, Alemanha, Turquia, África do Sul, China e Índia. De acordo com Laudemir Miller, presidente da Apex Brasil, a agência vai investir 210 milhões de reais para colocar as ações em prática.
3: A gente não tem como meta recuperar nos 12 meses os 210 milhões, o que a gente quer é ampliar o número de mercados que as empresas exportam e ampliar ainda mais as exportações do Brasil.
6: A partir desta quarta-feira, as empresas afetadas pelo tarifaço e interessadas no plano de diversificação de exportações devem se inscrever diretamente na página da Apex na internet, em apexbrasil.com.br. Reportagem Luana Karen.
1: E produtores de cana-de-açúcar da região Nordeste que sofreram prejuízos econômicos por causa da tributação imposta pelos Estados Unidos ou decorrentes de eventos climáticos extremos têm direito a apoio.
5: Foi publicado hoje decreto que regulamenta a concessão do apoio financeiro.
4: Produtores independentes de cana-de-açúcar da região Nordeste, que tiveram prejuízos na safra 2025-2026, poderão solicitar apoio financeiro. O benefício será de R$ 12,00 por tonelada de cana comercializada, com limite total de R$ 270 milhões de reais em recursos. O apoio é destinado a quem comprovar prejuízos causados pela tributação adicional sobre exportações brasileiras pelos Estados Unidos ou por eventos climáticos extremos. A produção considerada deve ter sido entregue entre 1º de agosto de 2025 e 31 de julho de 2026. Para receber, o produtor precisa apresentar à Companhia Nacional de Abastecimento, a CONAB, a documentação que comprove a comercialização e os prejuízos. Os documentos devem ser enviados até 30 de outubro de 2026. O pagamento será feito pela CONAB por PIX, utilizando a chave CPF ou CNPJ do beneficiário, ou por depósito em conta corrente de sua titularidade. Não tem direito produtores que sejam sócios nas usinas, destilarias ou cooperativas que recebem a cana-de-açúcar. As orientações para envio da documentação e a relação dos beneficiários serão divulgadas pela CONAB em seu site, no endereço gov.br/CONAB. Thaís de Araújo para a Voz do Brasil.
1: Projetos de assistência técnica e extensão rural do semiárido podem ser beneficiados por edital aberto pela Agência Nacional de Assistência Técnica e Extensão Rural, a ANATER, e Ministério do Desenvolvimento Agrário e Agricultura Familiar.
5: São 413 milhões de reais para implementar a adaptação climática na agricultura familiar.
1: Serão selecionados 50 lotes territoriais em 10 estados do semiárido, atingindo mais de 60 mil famílias.
5: A presidente da Agência Nacional de Assistência Técnica e Extensão Rural, Loroana Coutinho, explicou a quem se destina o edital.
10: A gente está falando de agricultores familiares, de povos indígenas, comunidades quilombolas, de assentados e assentadas da reforma agrária, de beneficiários do Programa Nacional do Crédito Fundiário. Então, é uma gama de pessoas que são vinculadas ao Programa Garantia Safra e que agora poderão receber estruturação, poderão receber acompanhamento. Então, não é só assistência técnica e extensão rural, é assistência técnica e extensão rural, mas também estruturação da produção. Então, certamente, a gente vai dinamizar esses 56 territórios com muita ação.
1: O prazo para a inscrição das propostas vai até 31 de agosto e pode ser feita a inscrição pela internet em anater.org/editais-2.
5: Produtores rurais que vão declarar um imposto territorial rural podem fazer de forma mais simples.
1: A novidade deste ano é a opção de quitar o imposto na hora, usando o Pix, cartão ou TED.
5: O prazo de entrega da declaração vai até o dia 30 de setembro.
11: O prazo para a entrega da declaração do Imposto sobre a Propriedade Territorial Rural começou nesta segunda-feira e segue até 30 de setembro de 2026. A novidade este ano é que na versão web para pessoas jurídicas e para proprietários de imóveis rurais com área superior a 100 hectares, o pagamento do tributo pode ser feito por PIX, cartão de crédito, TED ou emissão do documento para pagamento. No sistema é possível preencher, transmitir, retificar e consultar declarações sem a necessidade de instalar programas no computador. O acesso é realizado com autenticação gov.br nos níveis prata ou ouro. Contribuintes que possuem muitos imóveis rurais podem ser importados arquivos contendo múltiplas declarações. Para ter acesso à declaração do imposto sobre a propriedade territorial via web, acesse o endereço serviços.receitafederal.gov.br/login. Lá, o contribuinte deve entrar na conta gov.br, localizar o imóvel e preencher a declaração. Daniele Popov para a Voz do Brasil.
1: O Ministério da Saúde e o Serviço Federal de Processamento de Dados, o SERPRO, anunciaram a nuvem soberana do SUS.
5: E o que isso significa? Que os dados do Sistema Único de Saúde vão ser armazenados em uma única infraestrutura nacional.
12: Pela proposta, informações como históricos médicos, resultados de exames e registros de vacinação passam a ser processados exclusivamente em território nacional. A medida atende a parâmetros da Lei Geral de Proteção de Dados e garante a submissão das bases digitais unicamente à legislação brasileira, como explica o ministro da Saúde, Alexandre Padilha.
13: Todos os mais de 5 bilhões de dados da saúde, da nossa Rede Nacional de Dados de Saúde, passa a ter a segurança, a casa própria, aqui no Brasil, submetido às leis brasileiras, apenas a nenhuma lei de qualquer outro país.
12: O Serviço Federal de Processamento de Dados e o Departamento de Informação e Informática do Sistema Único de Saúde vão administrar a infraestrutura. O presidente do SERPRO, Wilton Mota, disse que, além de maior segurança, a nuvem soberana do SUS vai permitir a ampliação dos serviços digitais na saúde.
14: É consolidar uma infraestrutura robusta, segura e soberana.
12: Com a nuvem soberana do SUS, o Ministério da Saúde espera consolidar a Rede Nacional de Dados em Saúde, onde o paciente terá toda a sua trajetória no SUS em formato digital. Reportagem Nazi Brum.
1: E a gente vai falar agora de uma coisa que irrita muito brasileiro. São aquelas ligações indesejadas de telemarketing, instituições financeiras.
5: O excesso pode até fazer com que chamadas importantes deixem de ser atendidas.
1: E para ajudar o consumidor a se proteger, existem ferramentas gratuitas que permitem bloquear o telemarketing e identificar quem está por trás de números desconhecidos.
15: O Brasil registra uma média de 305 mil ligações indesejadas por minuto, segundo dados do IDEC, o Instituto de Defesa de Consumidores. O número dá ao país o título de líder global em chamadas abusivas. Desde 2022, a Anatel tem atuado para garantir o direito de quem não quer receber esses tipos de chamadas, que no geral são ofertas de produtos e serviços, pesquisas, pedidos de doações ou cobranças. E mais, muitas vezes são realizadas por robôs.
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15: O Não Me Perturbe é um desses serviços criados para preservar o cidadão das ligações abusivas. Ele é gratuito e permite bloquear chamadas realizadas pelo telemarketing de operadoras de telecomunicações e instituições financeiras participantes. Basta acessar a plataforma www.nãomeperturbe.com.br, realizar o cadastro e selecionar as empresas que você deseja bloquear. Outra alternativa é o Qual Empresa Me Ligou. Caso você receba a chamada de um número desconhecido, é possível acessar o site qualempresameligou.com.br e consultar a qual empresa aquele número está vinculado. A ferramenta permite a localização dos canais oficiais de atendimento da empresa e evita que o usuário caia em golpes. A estudante de psicologia Isabelle Reis se queixa dos constantes incômodos provocados pelas ligações cada vez mais insistentes.
19: Recebo muitas ligações pela manhã, muitas ligações pela tarde e agora recentemente eu venho recebendo ligações até pela noite. Então eu não atendo mais ligação, às vezes pode ser até uma pessoa que é conhecida ou alguma coisa urgente, eu não atendo. Assim, meu celular sempre está no mudo, inclusive minha mãe até reclama, às vezes ela me liga ou pessoas da minha vida me ligam e sempre está no silencioso, então se eu não estou com o celular na minha mão, às vezes eu não atendo, às vezes é uma coisa séria.
15: Desde junho de 2024, a Anatel também passou a considerar abusivas as chamadas curtas com duração de até 6 segundos. Desde então, foram realizados mais de 1.200 bloqueios de empresas para a realização de chamadas e quase R$40 milhões em multas já foram aplicados. Reportagem Graziele Bezerra.
5: E falamos sobre as ligações indesejadas, muitas vezes feitas para os nossos celulares.
1: Um aparelho que faz parte do dia a dia, sempre ao lado do brasileiro. Por lá a gente faz compras, tem acesso ao banco e aos nossos contatos.
5: Pois então, uma plataforma permite registrar um aparelho celular e emitir alertas em caso de perda, roubo ou furto.
1: É o Celular Seguro, um sistema do Ministério da Justiça e Segurança Pública.
5: A plataforma oferece também a opção de indicar contatos de segurança e comunicar uma ocorrência para bloquear o aparelho de forma simples e rápida.
20: Você sabe como cadastrar o seu telefone na plataforma Celular Seguro? O sistema permite ao usuário registrar o aparelho celular e emitir alertas em caso de roubo, furto ou perda. A plataforma também oferece a opção de indicar pessoas de confiança que vão poder emitir um alerta em nome do usuário caso ele não consiga acessar o sistema. Para usar o Celular Seguro, é necessário fazer o login por meio de uma conta gov.br. O cadastro pode ser realizado pelo aplicativo ou pela versão web da plataforma. Para se cadastrar, basta acessar a plataforma Celular Seguro, escolher a opção Meus Telefones ou Telefones de Confiança e selecionar o aparelho. Depois, basta clicar em Alerta e confirmar o registro. Após a confirmação, será gerado um número de protocolo que pode ser utilizado em eventuais consultas posteriores. A plataforma Celular Seguro também oferece uma ferramenta para consulta de aparelhos usados antes da compra e verificar se determinado aparelho tem registro de roubo, furto ou perda. Para realizar a consulta, basta informar o e-mail, número de identificação único do aparelho celular. O e-mail pode ser consultado nas configurações do aparelho. Priscila Machado, para a Voz do Brasil.
1: Golpistas estão utilizando a logomarca do governo federal para oferecer supostas renegociações.
5: A orientação é não clicar em e-mails, mensagens e links na internet, inclusive em redes sociais.
21: O Ministério da Fazenda alerta para golpes aplicados contra pessoas que procuram renegociar dívidas. Os golpistas utilizam anúncios falsos, e-mails, mensagens e links na internet, inclusive em redes sociais, e usam indevidamente nomes e logomarcas do governo federal para conferir aparência de legitimidade às ofertas. A orientação é ficar atento. A renegociação de dívidas é feita diretamente com as instituições bancárias. O governo não envia links, mensagens digitais ou SMS oferecendo esse tipo de serviço e não mantém sites específicos para renegociação. Por isso, não forneça dados pessoais ou bancários e não faça pagamentos a partir de links recebidos por mensagens ou anúncios. Informações e orientações sobre renegociação de dívidas estão disponíveis no portal oficial do Ministério da Fazenda, no endereço gov.br/fazenda. Em caso de dúvida, procure diretamente a instituição financeira responsável pela dívida e utilize somente canais oficiais. Lucília Araújo, para a Voz do Brasil.
1: Uma aeronave aeronave com sensores de alta precisão está sobrevoando Amazônia, Cerrado e Pantanal para medir os gases que causam o efeito estufa.
5: O trabalho é uma parceria entre Brasil e Alemanha.
0: A aeronave, equipada com instrumentos científicos, está fazendo voos no espaço aéreo brasileiro desde o mês passado. O objetivo é medir fluxos e concentrações atmosféricas de dióxido de carbono e metano, dois dos principais gases causadores do efeito estufa. Os voos se concentram na Amazônia, no Pantanal e em parte do Cerrado. O modelo do avião é capaz de voar em uma ampla faixa de altitude, desde 850 metros até 15 mil metros. O pesquisador do Instituto de Física da Universidade de São Paulo, Paulo Artacho, dá os detalhes.
2: O objetivo principal dessa pesquisa é entender melhor as emissões e o processamento atmosférico de um gás de efeito estufa, que é muito importante, que é o metano. Então, o metano é o segundo gás em importância, em relevância, do ponto de vista de gases de efeito estufa, logo depois do dióxido de carbono. E a Amazônia e o Pantanal, em particular, todas as áreas alagadas, são fortes emissores de metano.
0: Cerca de 120 pesquisadores de instituições de pesquisa da Alemanha e do Brasil trabalham na coleta de dados. A coordenação é do Instituto Nacional de Pesquisas Espaciais, o INPE, e do Centro Espacial Alemão. Segundo o coordenador da pesquisa, Dirceu Luiz Erdes, os dados vão complementar informações de outros sistemas de observação, validar medições por satélite e aprimorar modelos climáticos.
22: Todos os modelos de IPCC, modelos de clima e tempo, utilizam dados de CO2 e metano. Então, o principal objetivo desse trabalho é validar esses modelos, corrigir o que tiver que corrigir e melhorar as projeções futuras. E também validar os dados satélites. Tem vários satélites hoje, tanto europeus como americanos, japoneses e chineses, que cruzam o nosso território. E eles têm um valor de coleta desses dados. E a ideia desse projeto é coletar os dados in situ, na região, e validar tanto o satélite como os modelos de previsão.
0: A campanha científica deve se estender até meados de setembro. Até lá, serão realizados cerca de 15 voos, tanto durante o dia quanto à noite. Reportagem Luciana Colares de Holanda.
1: Brasileiro de Alimentação Escolar, que une os produtos da agricultura familiar às merendas servidas aos estudantes, foi apresentado a uma delegação da Etiópia.
23: Antes de chegar ao prato dos estudantes, a merenda escolar percorre um caminho que começa muito antes da cozinha da escola. É um modelo que une alimentação saudável, agricultura familiar e políticas públicas. Uma experiência brasileira que desperta o interesse de outros países, como a Etiópia. Como lembrou a coordenadora-geral do Programa Nacional de Alimentação Escolar, Karine Santos.
24: O Brasil coopera com muitos países. Faz parte da programação dessa missão de receber a delegação da Etiópia, demonstrar como isso é levado a efeito até que esse alimento chegue de fato no prato dos nossos estudantes.
23: A visita integra a parceria de cooperação entre Brasil e Etiópia voltada ao intercâmbio de experiências sobre alimentação escolar. Analista de projetos da Agência Brasileira de Cooperação, Paula Barbieri, falou como funciona essa cooperação entre os dois países.
25: O Programa de Alimentação Escolar Brasileiro já tem 70 anos, né, de existência e, assim, pelas inovações que o programa traz, os países, eles têm muito interesse em conhecer como ele é organizado, né, como ele é operado.
23: Numa escola do Distrito Federal, a delegação da Etiópia pôde acompanhar o resultado desse trabalho na prática. Parte dos alimentos alimentos servidos nas escolas públicas vem diretamente da agricultura familiar. A produção passa pelas cooperativas e segue para as unidades de ensino, como garante o presidente da cooperativa, Anaildo Porfírio da Silva.
3: A nossa cooperativa associação hoje já tem 72 escolas, então isso ajuda demais o agricultor.
23: O agricultor familiar José Ailton Alves diz que sente satisfação por ter o seu trabalho reconhecido internacionalmente.
4: A gente se sente honrado e gratificado, porque a gente está vendo que o nosso trabalho está sendo visto.
23: Os alimentos produzidos por agricultores familiares, como José Ailton, chegam a milhões de estudantes, como Otaviana Esteves de Deus, de 11 anos.
6: Muito legal essa hora que a gente reúne todo mundo aqui na mesa para comer, conversar, um alimento saudável também, muito delicioso.
23: A merendeira Dilma Costa conta que o sucesso é garantido.
7: Hoje é estrogonofe, hoje vai ser uma loucura, eles vão comer assim, é sempre repetem, né?
23: A cooperação Brasil-Etiópia é coordenada pela Agência Brasileira de Cooperação pelo Fundo Nacional de Desenvolvimento da Educação e conta com o suporte de agências das Nações Unidas. Reportagem Cleide Lopes.
5: E essas foram as notícias do governo federal.
1: Fique agora com as notícias do Poder Judiciário e do Congresso Nacional. Uma boa noite.
5: Boa noite para você e até amanhã.
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26: Centro de Estudos Constitucionais do Supremo Tribunal Federal prorroga prazo de inscrições para audiência acadêmica em Belém, no Pará.
27: Relatório do CNJ aponta que medidas protetivas chegam rápido, mas não bastam contra feminicídios.
26: STJ mantém condenação de suposto membro do PCC a mais de 87 anos de prisão.
27: Boa noite, eu sou Arthur Filho.
26: E eu sou Walter Lima.
27: O Centro de Estudos Constitucionais do Supremo Tribunal Federal prorrogou para 16 de agosto o prazo de inscrições para participação na terceira audiência acadêmica regional do projeto O Ensino do Direito Constitucional no Século XXI, Panorama e Perspectivas.
26: O evento será realizado no próximo dia 28 no Instituto de Ciências Jurídicas da Universidade Federal do Pará.
27: As instituições interessadas em fazer exposição oral devem realizar a inscrição por meio de formulário com envio de resumo escrito até 4.000 caracteres.
26: As manifestações devem ter caráter constitucional e poderão abordar um ou mais dos eixos temáticos definidos pelo Centro de Estudos Constitucionais do Supremo Tribunal Federal.
27: Pesquisa apresentada pelo Conselho Nacional de Justiça revela que o sistema de justiça tem concedido com rapidez medidas protetivas de urgência.
26: Mas os dados revelam que ainda é um desafio combater o feminicídio. Fernanda Porto.
28: 53% das medidas protetivas de urgência são concedidas no mesmo dia em que a mulher faz a solicitação. Mas a ação ainda não é suficiente para evitar casos de feminicídios, já que em 57,6% dos casos, as vítimas tinham medidas protetivas vigentes. Os dados são da pesquisa Feminicídio e Medidas Protetivas de Urgência, publicada pelo Conselho Nacional de Justiça. O levantamento foi feito com base em mais de 10 mil inquéritos iniciados e ações penais de primeiro grau ajuizadas entre os anos de 2024 e 2025. Do grupo analisado, 3.449 vítimas, ou seja, duas a cada três mulheres, não tinham medida contra o réu. Já outras 1.669 tinham medida protetiva, o que corresponde a uma a cada três vítimas.
27: Superior Tribunal de Justiça mantém condenação de mais de 87 anos de prisão a suposto integrante do PCC.
26: A decisão é da desembargadora convocada Nilsone de Freitas. Repórter Fátima Uchoa.
10: O réu foi condenado por participação em organização criminosa armada, 5 homicídios qualificados e ocultação de cadáver. Entre as vítimas está uma escrivã da Polícia Civil de São Paulo. Segundo o Ministério Público, o réu é integrante do primeiro comando da capital, o PCC. A defesa pretendia anular a condenação pelo Tribunal do Júri e obter novo julgamento, mas o Tribunal de Justiça de São Paulo negou a apelação, sob o fundamento de que a decisão dos jurados tinha amparo em provas. No STJ, ao analisar o pedido, Nilsoni de Freitas destacou que o habeas corpus serve para proteger o direito de locomoção diante de ilegalidade ou abuso de poder, não sendo cabível para rediscutir condenações quando não há flagrante ilegalidade.
27: Justiça Federal suspende reintegração de posse em área disputada por assentados e indígenas pataxós na Bahia.
26: Com a decisão, a ordem de reintegração de posse em favor do INCRA fica sem efeito até um novo julgamento, que só deve ocorrer após produção de prova técnica. Sabrine Menezes.
11: No recurso, o MPF sustentou que os direitos territoriais dos povos indígenas são originários e reconhecidos pela Constituição Federal. Com a decisão, o processo de reintegração de posse do lote 77A, localizado no projeto Assentamento Cumuru-Xatiba, em Prado, na Bahia, deve passar por uma nova perícia para verificar se a área faz parte da terra indígena Comexatibá, do povo pataxó. Em caso de confirmação, os assentados têm direito à indenização e à eventual realocação para outro projeto de reforma agrária.
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27: A você, uma boa noite.
26: E até amanhã.
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13: Eu sou Paula Groba.
14: E eu sou Humberto Pinheiro.
13: E estes são os destaques de hoje do Jornal do Senado, que começa agora.
14: Vai à sanção programa de incentivos à produção nacional de fertilizantes.
13: Avança projeto que define implementação do novo piso salarial nacional para médicos e cirurgiões dentistas.
14: Estatuto do Aprendiz segue para plenário com urgência.
13: Boa noite.
14: Boa noite.
13: Apesar de ser uma das maiores potências mundiais de produção de alimentos, o Brasil ainda depende fortemente de fertilizantes importados para manter a produção agrícola.
14: Para reduzir essa dependência, o Senado aprovou hoje e encaminhou para a sanção presidencial o projeto que cria um programa de incentivo à produção nacional de fertilizantes. A proposta busca aumentar a oferta do insumo produzido no país, reduzir os custos para o agronegócio e, com isso, ajudar a baratear a produção de alimentos. A reportagem é de Alexandre Campos.
16: A principal mudança feita pelos deputados federais aprovada pelos senadores é a autorização para o repasse de recursos do orçamento ao BNDES para abrir linha de crédito para investimentos na produção de fertilizantes e matérias-primas, remineralizadores, bioinsumos e biofertilizantes. O dinheiro poderá financiar plantas industriais, atividades de pesquisa e infraestrutura de integração de polos logísticos. Relatora do projeto, a senadora Tereza Cristina, do PP de Mato Grosso do Sul, lembrou que apesar de ser uma potência agrícola, o Brasil continua dependente da importação de fertilizantes.
17: Em 50 anos nós revolucionamos a agricultura e a produção brasileira. E hoje, este ano, a gente deve passar os Estados Unidos como maiores exportadores de grãos do mundo. E nós vamos fazer essa façanha com terras pobres, presidente, que precisam de fertilizantes. Então é uma loucura a gente não ter até hoje um Proferte da vida.
16: O texto aprovado, que segue para a sanção presidencial, confere ao Conselho Nacional de Fertilizantes e Nutrição de Plantas a atribuição de avaliar a cada 2 anos a efetividade do programa e definir a mistura mínima obrigatória de fertilizantes nacionais aos comercializados em território brasileiro.
13: E a Comissão de Orçamento aprovou a abertura de créditos extraordinários à União para socorrer vítimas de desastres naturais e para agências reguladoras.
14: Relatora da proposta, resposta, a senadora Tereza Cristina defendeu que o instrumento da abertura de crédito seja evitado com mais planejamento. Repórter Raíssa Abreu.
0: A medida provisória aprovada destina 305 milhões de reais ao socorro de vítimas de desastres naturais, como secas e enchentes, em diversos pontos do país. A relatora, senadora Tereza Cristina, do PP de Mato Grosso do Sul, votou pela aprovação da medida, mas reforçou que o crédito extraordinário só deve ser usado em casos excepcionais.
2: Um país que, estação após estação, precisa correr para socorrer aquilo que poderia ter prevenido, não enfrenta um problema de imprevisibilidade, enfrenta um problema de planejamento.
0: A comissão também aprovou um projeto de abertura de crédito de 24 milhões de reais para reforçar o orçamento das agências reguladoras.
15: Médicos e cirurgiões dentistas podem ter piso salarial de mais de 13 mil reais para 20 horas semanais, mas a implementação será gradual ao longo de 3 anos.
14: Foi o que aprovou nesta terça-feira a Comissão de Assuntos Econômicos. Pelo texto aprovado, o piso será implementado em 3 etapas. As informações com a repórter Marcela Cunha.
18: O projeto estabelece piso salarial de R$13.662 para médicos e cirurgiões dentistas que trabalham 20 horas por semana. O novo valor de referência vale tanto para o setor público quanto para o privado e deverá ser reajustado anualmente. A proposta também aumenta para 50% o adicional pelo trabalho noturno e mantém nesse percentual a remuneração das horas extras. O texto já havia sido aprovado pela Comissão de Assuntos Econômicos e de Assuntos Sociais, mas recebeu recurso para votação pelo plenário. Foram apresentadas 4 emendas e por isso o projeto voltou à CAE. O relator, senador Nelsinho Trade, do PSD do Mato Grosso do Sul, aceitou apenas a emenda que prevê a implantação gradual do novo piso. 40% do valor no primeiro ano, 70% no segundo e 100% a partir do terceiro.
19: A transição confere tempo de adaptação aos empregadores, tanto do setor privado quanto do setor público, e mitiga eventuais impactos negativos sobre o mercado de trabalho.
18: O projeto segue para análise da Comissão de Assuntos Sociais e depois para votação no plenário do Senado.
15: O Senado pode analisar propostas que reduzem o número de dias letivos nos calendários escolares.
14: As ideias foram apresentadas por cidadãos e serão analisadas pela Comissão de Direitos Humanos e Legislação Participativa. Se aprovadas, poderão ser transformadas em projetos de lei. Repórter Herman Kulitz.
20: As iniciativas foram apresentadas por cidadãos pelo portal E-Cidadania. Como receberam mais de 20 mil apoios, se tornaram sugestões e legislativas. Agora, a Comissão de Direitos Humanos e Legislação Participativa vai decidir se elas serão transformadas em projeto de lei. André Camargo, autor de uma das propostas, explicou que antigamente o calendário escolar era de 180 dias e não vê prejuízo no retorno a essa quantidade.
21: As 800 horas vão permanecer, né? A carga horária de trabalho vai se manter. O que vai diminuir é a quantidade de dias letivos para a gente poder se organizar, se reorganizar e tentar ver uma nova saída.
20: Os autores alegam benefícios tanto para os professores, favorecendo a formação continuada e a melhora na qualidade de vida no trabalho, quanto para os alunos, que poderão ter um ano letivo mais dinâmico e focado em um ensino mais eficiente, podendo até diminuir a evasão escolar.
15: E avançou no Senado o Estatuto do Aprendiz, novo marco legal para programas de aprendizagem com regras de contratação de adolescentes e jovens entre 14 e 24 anos, além de pessoas com deficiência em qualquer idade.
14: O texto aprovado pela Comissão de Assuntos Sociais, sem modificações, seguiu com pedido de urgência para votação no plenário do Senado. Repórter Marcela Diniz.
22: O contrato terá duração de 2 anos, podendo ser prorrogado por mais um, e a jornada poderá chegar a 8 horas diárias para quem já concluiu a educação básica. A proposta garante direitos como vale-transporte, férias no mesmo período do recesso escolar para menores de 18 anos e estabilidade para gestantes. O texto mantém a obrigatoriedade de contratação de aprendizes por empresas de médio e grande porte nos mesmos percentuais de hoje, mínimo de 5% e máximo de 15%, de acordo com o número de trabalhadores. Micro e pequenos negócios continuarão com contratação facultativa. Para quem não cumprir a cota, o texto prevê multa de R$3.000 por aprendiz não contratado. Em caso de reincidência ou embaraço à fiscalização, o valor dobra. O texto aprovado pelos senadores é o mesmo que veio da Câmara. 5 emendas de plenário foram rejeitadas na Comissão de Assuntos Sociais, entre elas, a que transferia para negociação coletiva regras sobre aprendizagem. O senador Flávio Arnes, do PSB paranaense, lembrou que já existe decisão do STF proibindo esse tipo de acordo quando o que está em questão são direitos de adolescentes.
1: Não se pode discutir mais vagas ou menos vagas. E já existe o tema 1046, que afastou expressamente das políticas de inclusão de aprendizes a negociação coletiva. A empresa pode alocar aprendizes em outros tomadores de serviço, públicos ou privados. Então, várias alternativas foram criadas para se ultrapassar o problema de, eventualmente, uma empresa não poder contratar.
22: A aprovação no Senado é o último passo da análise da proposta no Congresso, mas para virar lei, ela ainda precisa ser sancionada pelo presidente da República.
13: E o senador Paulo Paim, do PT do Rio Grande do Sul, reafirmou o apoio à redução da jornada para 40 horas semanais, sem redução de salário. Segundo ele, mais de 80% dos brasileiros apoiam o fim da escala 6x1.
14: Paim também citou estudos que apontam a possibilidade de criação de 4,5 milhões de novos empregos com a medida. Ao destacar que a proposta já recebeu o aval dos deputados, o senador defendeu que a PEC seja colocada em votação no Senado.
3: Não estamos diante de uma pauta de esquerda ou de direita, de centro ou do governo ou da oposição. Estamos diante de uma pauta dos brasileiros, das famílias brasileiras.
14: Edição de Paula Groba e trabalhos técnicos de Eliseu Caires. O Jornal do Senado fica por aqui. Acompanhe agora as notícias da Câmara dos Deputados. Boa noite.
13: Boa noite e até amanhã.
4: Jornal Câmara dos Deputados. Comissões declaram nulo casamento de menores de 16 anos de idade.
5: Propostas aumentam o acesso da população às canetas emagrecedoras.
4: Lei votada pelos parlamentares amplia o uso do FGTS por filantrópicas.
6: Boa noite. Uma nova lei mantém até 2030 a autorização para que instituições filantrópicas de saúde utilizem recursos do FGTS, a partir de projeto que passou pela análise dos deputados. Quem explica é a repórter Maria Neves.
7: Já está em vigor a lei que prorroga até 2030 o prazo para que hospitais filantrópicos utilizem recursos do Fundo de Garantia do Tempo de Serviço, o FGTS. Entre 2019 e 2022, a legislação permitia a essas instituições de saúde sem fins lucrativos aplicarem verbas do FGTS, mas a autorização não foi prorrogada. A norma sancionada agora foi apresentada pelo deputado Paulo Pimenta, do PT do Rio Grande do Sul, ainda este ano. O parlamentar apenas recuperou o texto de uma medida provisória do Executivo, que perdeu a validade porque não foi votada pelo Congresso. Ao defender a aprovação do então projeto de lei no plenário da Câmara, o deputado Pompeu de Matos, do PDT do Rio Grande do Sul, ressaltou que a proposta vai beneficiar especialmente as Santas Casas.
23: É uma retomada de uma possibilidade que tinham as Santas Casas de se socorrer do Fundo de Garantia por Tempo de Serviço para suprir as dívidas que têm de financiamento. Segundo constam, as próprias Santas Casas já declararam que há uma dívida em torno de 10 bilhões e existe recurso no Fundo de Garantia destas Santas Casas que pode ser lançado mão.
7: O governo estima que a utilização de verbas do FGTS pode reduzir os encargos financeiros das entidades filantrópicas de patamares próximos a 18% ao ano para cerca de 12% ao ano. Para serem consideradas filantrópicas, as instituições devem destinar pelo menos 60% dos atendimentos ao Sistema Único de Saúde, de forma gratuita para a população. Os empréstimos com recursos do Fundo de Garantia vão beneficiar também instituições sem fins lucrativos que atuem no campo para auxiliar pessoas com deficiência e que participem de forma complementar do SUS. Na Câmara, o texto foi aprovado em 7 de julho e logo em seguida, no dia 15 do mesmo mês, os senadores também acolheram o projeto. Da Rádio Câmara de Brasília, Maria Neves.
8: Projeto de Ribamar Silva, do Podemos de São Paulo, atualiza as regras de rotulagem de alimentos. A proposta prevê informações nutricionais mais claras e acessíveis para orientar os consumidores na escolha de produtos.
9: De acordo com o texto de Ribamar Silva, a regulamentação deve estabelecer critérios para destacar o teor de açúcares, sódios, gorduras e outros componentes de interesse para a saúde. O projeto também prevê recursos de acessibilidade, como o sistema Braille e ferramentas digitais para pessoas com deficiência.
10: Saúde.
8: Projetos em discussão na Câmara querem aumentar acesso da população às chamadas canetas emagrecedoras.
11: Concorrência, possam fabricar esse medicamento, a tisepatida, e atingir o maior número de pessoas, porque haverá com certeza uma redução do preço. Hoje, o preço do Mounjaro e do Zepbound é muito caro, impossibilita qualquer pessoa de classe média.
24: A baixa em calorias e ao aumento de exercícios físicos. A semaglutida, por sua vez, é mais uma opção para o tratamento do diabetes mellitus tipo 2. É uma barreira para a população mais carente. Segundo a Anvisa, a liraglutida auxilia no controle crônico de peso em associação a uma dieta baixa em calorias e ao aumento de exercícios físicos. A semaglutida, por sua vez, é mais uma opção para o tratamento do diabetes mellitus tipo 2. Os projetos que pretendem facilitar o acesso da população às canetas emagrecedoras estão em diferentes fases de apreciação na Câmara dos Deputados. Da Rádio Câmara de Brasília, Mônica Tati.
10: Trabalho.
9: Sidney Leite, do PSD do Amazonas, pondera que o texto da PEC do fim da escala 6x1 deve contemplar os interesses tanto dos empresários quanto dos trabalhadores. Ele afirma que a redução da jornada vai garantir mais tempo de convivência familiar para os brasileiros.
25: É importante que se compreenda que nós temos um segmento para quem empreende nesse país, o comércio e os serviços. Há necessidade que nesse relatório que nós vamos aprovar, contemple esses setores, que são setores que muitas vezes não conseguem manter o trabalhador na formalidade, tendo em vista os altos custos dos encargos sociais. Mas isso não deve ser fator para que aqui no parlamento nós possamos avançar e dar fim a essa escala e que homens e mulheres possam ter o direito de conviver com a família, direito ao lazer, direito ao estudo e com isso ter uma qualidade de vida melhor.
8: Sidney Leite lembra que a escala 5x2 já existe em áreas como o serviço público, o setor financeiro e parte da indústria. O parlamentar acredita que o fim da escala 6x1 vai contribuir para a redução do adoecimento dos trabalhadores e para o aumento da produtividade no ambiente profissional.
10: Economia.
9: Luiz Erondino, do PSOL de São Paulo, é uma das autoras do projeto que cria o Sistema Nacional de Transparência e Monitoramento de Preços de Combustíveis. A proposta prevê um portal público para consulta em tempo real dos preços praticados em postos de todo o país.
8: Luiz Erundina sugere que distribuidoras e revendedores informem a ANP dados sobre preços, custos e volumes comercializados. Ela acrescenta que o texto estabelece mecanismos para identificar variações abusivas de preços, além de estabelecer sanções administrativas.
10: Ciência e tecnologia.
9: Lucas Ramos, do PSB de Pernambuco, propõe discutir a criação da CID Digital, uma contribuição sobre as receitas obtidas por plataformas digitais com a prestação ou intermediação de serviços. A medida busca estabelecer uma nova forma de tributação para o setor.
8: Lucas Ramos destaca que a proposta divide opiniões e que, por isso, precisa ser debatida. Enquanto os defensores apontam a necessidade de ampliar a tributação, empresas afirmam que já recolhem diferentes impostos e alertam para o risco de aumento de custos e repasse ao consumidor.
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10: Direitos Humanos.
9: A Câmara aprovou projeto que declara nulo o casamento de menores de 16 anos de idade. A repórter Paula Bittar acompanhou a votação.
2: A Comissão de Constituição e Justiça da Câmara aprovou uma proposta que declara a nulidade em qualquer caso do casamento de pessoas que não atingiram 16 anos de idade, a chamada idade núbil. O texto aprovado exclui artigos do Código Civil que prevêem a possibilidade de casamento antes da idade núbil, como em caso de gravidez, ou estabelecem regras e prazos para confirmação ou anulação desses casamentos. A relatora na CCJ, deputada Ana Paula Lima, do PT de Santa Catarina, apresentou um parecer favorável a esse projeto da deputada Laura Carneiro, do PSD do Rio de Janeiro, mas rejeitou um outro do deputado doutor Fernando Máximo, do PL de Rondônia, que pretendia facilitar o casamento de quem atingiu 16 anos com a assinatura de um dos pais ou responsáveis. Atualmente, a lei exige a assinatura de ambos os pais ou representantes legais nesses casos.

0: dele.
1: A proposta que declara a nulidade em qualquer caso do casamento de pessoas que não atingiram 16 anos de idade já pode seguir para análise do Senado, a menos que haja recurso para votação antes pelo plenário da Câmara. Da Rádio Câmara, de Brasília, Paula Bittar.
2: Transportes.
3: Júlio Lopes, do PP do Rio de Janeiro, apoia projeto que estabelece o transporte público gratuito como um direito universal no país. Na opinião do parlamentar, a tarifa zero estimula o comércio e já é uma realidade bem sucedida em diversas cidades.
4: Essa é uma ideia disruptiva, uma ideia nova, uma ideia importante, porque muitos países do mundo já estão começando essas experiências, assim como no Brasil. Nós já temos várias cidades no Brasil, mais de 14 cidades brasileiras, onde o transporte é gratuito e gera um movimento enorme na economia, porque você usa o transporte não só para ir trabalhar, mas também para se divertir, para ir cuidar da sua saúde, para cuidar da vida médica, clínica dos seus filhos também, enfim. O transporte gratuito gera um movimento enorme na economia.
5: Júlio Lopes reconhece os desafios para garantir o financiamento da medida, mas acredita que a criação de fontes permanentes de recursos e o uso de matrizes energéticas mais baratas, como o gás natural, podem garantir a mobilidade gratuita sem distinção de segmentos da população.
3: Proposta de Chico Alencar, do PSOL do Rio de Janeiro, prevê passe livre em todos os transportes públicos do país para pessoas com deficiência e doenças crônicas. A ideia, segundo o deputado, é garantir mobilidade e ampliar o acesso a um direito básico.
5: Chico Alencar lembra que pessoas com deficiência e doenças crônicas enfrentam limitações específicas e que, por isso, precisam de tratamento diferenciado no acesso ao transporte. Ele acrescenta ainda que é dever do poder público atender ao interesse coletivo e garantir a inclusão.
6: Então, esse passe livre em todos os transportes coletivos para o portador de doença crônica e ou de deficiência é, na verdade, o cumprimento de um direito que a gente quer ver assegurado. É bom lembrar que os serviços de transporte público são uma concessão do poder público e as empresas concessionárias têm que se submeter à legislação mais geral, que é, por definição, voltada para o bem comum.
2: Desenvolvimento regional.
3: Dorinaldo Malafaia, do PDT do Amapá, é relator de projeto que concede a Macapá o título de capital nacional do meio do mundo. A proposta destaca que a cidade é a única capital brasileira cortada pela linha do Equador, onde o equinócio pode ser observado duas vezes ao ano, em março e setembro.
5: Dorinaldo Malafaia deu parecer favorável à iniciativa, ressaltando a importância do reconhecimento para a identidade local. Ele aponta que a homenagem pode fortalecer o turismo de Macapá por valorizar atrações ligadas à linha do Equador, como o Parque Meio do Mundo.
3: Projeto de Márcio Neiser, do Solidariedade, transforma o festejo do Santuário Diocesano Nossa Senhora do Coco da Aparecida, em Loreto, no Maranhão, em manifestação da cultura nacional. A celebração é realizada anualmente entre os dias 6 e 15 de agosto.
5: De acordo com Márcio Neiser, o festejo reúne milhares de romeiros de diferentes regiões do país e representa uma tradição centenária da população maranhense. Na visão do deputado, a proposta valoriza o patrimônio cultural e incentiva o turismo e o desenvolvimento local.
2: Comissões.
3: Rui Carneiro, do Podemos da Paraíba, apresentou projeto que institui a Política Nacional de Integridade Pública e Governança Preventiva. O deputado explica que a proposta fortalece os mecanismos de prevenção de irregularidades, transparência e eficiência na administração pública.
5: Entre as medidas previstas no projeto de Rui Carneiro estão a obrigatoriedade de programas de integridade nos órgãos públicos, com códigos de ética, canais de denúncia e capacitação de servidores. O texto também cria órgão destinado a produzir inteligência, identificar riscos e apoiar os órgãos de controle.
2: Justiça.
3: Projeto de Beto Pereira, do Republicanos de Mato Grosso do Sul, define os critérios para caracterizar o notável saber jurídico exigido para a indicação de ministros dos tribunais superiores e desembargadores. Entre os parâmetros sugeridos estão atuação no magistério e produção científica.
5: Beto Pereira também defende que a titulação de doutor em direito e o recebimento de premiações na área jurídica sejam considerados para as nomeações. Na visão dele, a medida dá mais objetividade ao conceito previsto na Constituição e reduz interpretações subjetivas no processo de

0: indicação.
1: Segurança Pública. Sancionadas pelo Poder Executivo, propostas discutidas na Câmara ampliam a proteção às mulheres.
0: Deputadas apontam avanços com as novas leis do Pix Pensão e de divulgação do Ligue 180, segundo ressalta o repórter José Carlos Oliveira.
2: Deputadas participaram da cerimônia de sanção das novas leis do Pix Pensão e de divulgação do Ligue 180 e apontaram avanços no Pacto Nacional dos Três Poderes contra o Feminicídio. A lei que obriga o poder público a divulgar o telefone exclusivo de denúncia de violência contra a mulher em locais públicos e privados de grande circulação surgiu de proposta da deputada Laura Carneiro, do PSD do Rio de Janeiro. Relatora do texto na Câmara, a deputada Camila Jara, do PT do Mato Grosso do Sul, destacou os esforços de fortalecer do Ligue 180, criado em 2005.
3: O 180 tinha sofrido um completo desmonte. As mulheres ligavam e eram encaminhadas para qualquer lugar e eram muitas vezes revitimadas. Quando a deputada Laura faz esse projeto para que os estados divulguem o 180, é uma maneira da gente estar ampliando e garantindo que ele funcione.
2: Já a lei do chamado Pix Pensão altera o Código de Processo Civil para instituir a transferência automática de pensão alimentícia. O texto surgiu de proposta da deputada Tabata Amaral, do PSB de São Paulo, com a intenção de reverter o atual quadro de 650 mil processos judiciais por falta de pagamento de pensão alimentícia, muitos deles relativos a homens de classes média e alta.
4: São 11 milhões de mães solo no nosso Brasil. Quase 2 milhões de crianças que não têm o nome do pai na certidão de nascimento. E aquilo que a gente tem para a CLT, para o assalariado, que é o desconto da pensão, a gente vai ter para todo mundo com essa lei. Pode ser MEI, pode ser autônomo, pode trocar de emprego, pode ser empresário, pode estar na informalidade, deve uma pensão alimentícia, tem filho, vai ter que ter o depósito na conta da mãe todo mês certinho.
2: Da Rádio Câmara de Brasília, José Carlos Oliveira.
1: Projeto de Alexandre Guimarães, do MDB do Tocantins, cria a Política Nacional de Prevenção e Enfrentamento à Violência de Gênero no Ambiente Digital. Segundo o autor, o objetivo é estabelecer medidas que protejam as vítimas e responsabilizem os autores de crimes cometidos na internet.
0: Entre as medidas previstas no projeto de Alexandre Guimarães estão a criação de canais para denúncias e a remoção de conteúdos ilícitos. O texto também estabelece regras para provedores e prevê ações de educação digital e prevenção contra o uso ilegal da internet. Inteligência Artificial.
1: Termina agora o Jornal Câmara dos Deputados, produzido pela Rádio Câmara, com trabalhos técnicos de Everson Urani e apresentação de Márcio Aquiles Sardi e José Carlos Andrade. Uma ótima noite para você.
0: Boa noite, a Voz do Brasil volta amanhã.
1: 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Boa noite.

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0: Muito bem, estamos de volta, último bloco. Muita coisa até 8 horas da manhã, sempre com muita informação para você. Participação do ouvinte, a Priscila, dando sugestão de melhorias da Avenida das Torres. Poderia transferir a ciclovia para o canteiro central e criar estacionamentos onde hoje é a ciclovia, encostado na calçada. Além disso, há muitas calçadas largas na Avenida das Torres, é a opinião da Priscila. Tem mais uma mensagem aqui, deixa eu pegar. Se for fazer estacionamento no canteiro da Avenida das Torres, não vai ter problema de atropelamento, por ser uma via rápida, uma avenida, ou vão encher de radar ela. Fica o questionamento aqui do ouvinte, né? Sobre isso, foi um assunto até que a gente trouxe, né, Ronildo? Se botar o estacionamento no canteiro, como faz para atravessar, para chegar no comércio, né? Vai colocar semáforo? Já é lento o trânsito. Aí vai parar ainda mais o trânsito? Então, tudo isso precisa ser debatido e estudado pela CEMOB. Um recado importante, acabei de receber aqui do DETRAN. O Departamento Estadual de Trânsito informa que a partir de segunda-feira, dia 17, o horário de atendimento do serviço de vistoria veicular nas unidades da autarquia no estado, o atendimento será das 7 da manhã ao meio-dia. A medida é temporária, é tomada todos os anos em razão das elevadas temperaturas registradas em Mato Grosso no período de estiagem e também visa o bem-estar e a saúde dos servidores que atuam na vistoria, bem como do cidadão que busca pelo serviço presencial. Yasmin, isso aqui é importante, tem a ver com o calorão que nós estamos enfrentando nessa época do ano. Detran já está mudando o atendimento aqui da vistoria veicular, então, a partir de segunda, por causa do calor, vistoria veicular no DETRAN, das 7 ao meio-dia.
1: Recado importante. Bom, agora falando sobre o eclipse, ontem nós comentamos aqui no Primeira Página, o céu de parte da Europa vai escurecer hoje, quarta-feira, com um eclipse solar total. Esse fenômeno poderá ser visto completamente na Groenlândia, Islândia, norte da Rússia, Espanha e uma pequena área de Portugal. Então, para ver, você teria que estar, né? Ou talvez temos alguns ouvintes aí nos ouvindo nessa região do mundo. A fase parcial também será visível em outras regiões da Europa, além de áreas da Ásia, África e América do Norte. O eclipse começa no horário de Brasília, meio-dia 34. A fase total começa próximo das 14h, o ponto máximo até 14h46. O tempo máximo de escurecimento total será de cerca de 2 minutos e 18 segundos. No Brasil, esse fenômeno não será visto, né? Mas tem as transmissões da internet para quem quiser assistir. E também, no dia 27, a gente terá um aqui que nós vamos conseguir visualizar, que é o parcial. Mas esse eclipse também está mexendo com o bolso, né, Cleto?
0: Bolso de quem decidiu viajar para acompanhar o fenômeno. Sim, acredito, tem gente que está viajando para presenciar isso. Na Islândia, hotéis passaram de $1,000 para cerca de R$5.100 na noite do eclipse, né? Isso representa uma alta de mais de 140% em relação a 2025, tá bom, gente? Então, preços de hotéis passaram de $1,000 na Islândia para acompanhar o fenômeno. Na Espanha, a corrida foi parecida. Em Coruña, os valores mais que dobraram. Bilbao teve alta de 59%, Santiago da Compostela 31%. A procura foi tão grande que empresas de turismo relataram superlotação, companhias aéreas colocaram voos extras para atender os viajantes. Por aqui vale lembrar, o eclipse não será visível no Brasil.
1: E ó, só pra gente finalizar esse assunto, chuva de meteoros também tá prevista, espetáculo especial neste mês. O pico acontece na noite de hoje para amanhã e vai coincidir com a lua nova. Com o céu mais escuro, as condições ficam ideais para observar esses meteoros.

0: meteoros, né? Tem esse eclipse solar total e também essa chuva de meteoros entre hoje e amanhã. Então, para quem gosta de observar o céu, é mais fácil, né? Ter essa visibilidade aí da chuva de meteoros.
1: 7:56.
2: Esporte.
1: Flávio Santos, bom dia, bem-vindo. Vamos começar falando sobre o quê?
3: Bom dia, Cleto. Bom dia, Yasmin. Bom dia a você que está ligado com a gente aqui no Primeira Página, Centro América FM, Libertadores da América, oitavas de final. Você que está acompanhando aí, claro, está na torcida, você que tem seu time disputando a Liberta. Olha só, o Fluminense empatou com o Independente Rivadavia da Argentina ontem, 0-0 no Maracanã. O Estudiantes empatou com a Universidade Católica, 1-1. Hoje, quarta-feira, tem Palmeiras e Cerro Porteño às 18 horas em São Paulo. O Cruzeiro pega o Flamengo, jogaço em 8:30 PM, ao vivo na TV Centro América, você acompanha esse jogão. Cruzeiro e Flamengo, confronto brasileiro na Libertadores, oitavas de final. Amanhã, quinta-feira, Mirassol e LDU às 18 horas no estádio Maião, lá em Mirassol, interior de São Paulo. E o Rosário Central recebe o Corinthians, 8:30 PM. Detalhe, hein? Corinthians não renovou com Memphis Depay, o holandês, porque muito dinheiro, né? Muita grana. O Corinthians tá, tem uma dívida gigante aí.
1: Diz que o problema não é financeiro, né, Flávio? Sim, eu dei uma lida ontem sobre esse assunto, diz que nos bastidores a questão é política, né? Mas vai saber.
3: É, mas
1: é grana, né?
3: Muita grana que ele queria, lembra? Ele queria participação em tudo, tá? O Corinthians está sofrendo transfer ban, né? Que quando não paga, né? Tem aquelas dívidas com jogadores, tal, negociações. Imagine com o dinheiro que teria que pagar pro Memphis Depay, que já tava devendo para ele, né? Vamos à Sul-Americana, oitavas de final. Ontem, Bolívar 1, São Paulo também 1. São Paulo saiu na frente, mas sofreu empate depois. Hoje, quarta-feira, tem Bragantino e Atlético Mineiro às 18 horas em Bragança Paulista. Amanhã, quinta-feira, Santos e Macará da Venezuela, 18 horas na Vila Belmiro. Cienciano e Botafogo, 8:30. E Vasco e Olímpia do Paraguai, 6 às 18 horas no nosso horário lá em São Januário. Copa do Brasil, quartas de final, hein? Confrontos definidos, sorteio ontem. Três clássicos, quem diria, hein? Três clássicos. Eu não tô acreditando até agora nesse
1: sorteio. E eu também não.
0: Olha, eu confesso pra vocês que ontem eu fiquei olhando e falei, gente, não é possível. Imagina, aquelas os quatro, bolinhas, porque geralmente ali tem uma chance, né? Mas saíram os quatro clássicos.
3: Não, três clássicos.
0: Três clássicos, né? Ah, o que sobrou depois que foi o outro jogo, mas assim, são muitos, né?
3: É verdade. Vamos lá, ó, dia 1º de setembro, terça-feira, 8:00 PM, Atlético Mineiro e Cruzeiro, esse jogo em Belo Horizonte. Dia 2 de setembro, ainda 8:30 PM, quarta-feira, Vitória e Vasco em Salvador. Dia 2 de setembro, 8:30 PM, Santos e Palmeiras na Vila Belmiro na quarta-feira. E na quinta, 3 de setembro, às 7:00 PM, Arena do Grêmio, Grêmio e Internacional. Isso é porque você não queria Grenal, né?
1: Ah, não queria agora, né? Acho que quartas de final ainda não era a hora. Talvez uma semi para decidir a ida para a final.
3: Tá com medo do Grêmio, essa é a verdade.
1: Clássico é tudo incerto, né?
3: Isso. Ó, e para encerrar da minha parte, ó, ontem tivemos a decisão do Mato Grossense Sub-20. Cuiabá venceu o Paulistano 1-0. Cuiabá foi campeão, tetracampeão, né, do Sub-20. E vai disputar a Copa São Paulo, Paulistano também, Copa São Paulo de Futebol Júniors e Copa do Brasil Sub-20, Cuiabá também. Bom dia da minha parte.
1: Até amanhã. Só para fechar, amanhã. Jogo da TV Centro América, Flamengo
3: Cruzeiro,
1: e Cruzeiro.
3: Cruzeiro e Flamengo.
1: Cruzeiro e Flamengo. Fechou. Até amanhã, Flávio. Em meio à tragédia na Colômbia, uma história de esperança mobilizou equipes de resgate. Uma mulher de 32 anos foi encontrada com vida depois de passar mais de 35 horas em meio aos escombros de um hotel. Daniela foi resgatada em uma maca, em volta de um cobertor, sob aplausos de familiares, voluntários e socorristas. Uma vizinha ouviu gritos de socorro e chamou as equipes que conseguiram localizar a mulher.
0: O terremoto de magnitude 7.4 deixou mais de 200 mortos e causou destruição em várias cidades. Mesmo assim, a solidariedade tem sido um dos destaques. Moradores se juntaram a bombeiros e voluntários para procurar sobreviventes, levar água, comida, doações às áreas afetadas. As buscas continuam e o resgate dessa mulher de 32 anos após 35 horas debaixo dos escombros mostra que desistir não é uma opção nesse caso, né? Que importante a mobilização de todos na busca por vida.

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0: Boa comunicação de Marcos Schmidt.
1: Muito bem, boa quarta-feira, 8:02, por aqui a boa música começando.
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Maíra Pitt, Eu Quero Sempre Mais. Que programação maravilhosa. A você curtir aqui nesta manhã de quarta-feira. Antes rolou também aqui pedidos da Erwine Cara, 8h13. Daqui a pouco informações do trânsito, hein? Agora tem Dan Hartmann.

0: Can't Dream of Your Cold and Hartman. Vamos com a Stephanie Gomes. Ela chega por aqui trazendo as informações do trânsito nesta manhã de quarta-feira. Vamos atualizar aqui, ó. Está no ar.
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0: Diga lá, Stephanie, bom dia.
2: Olá, Schmidt, muito bom dia para você e a todos os nossos ouvintes. A gente atualiza agora o trânsito falando da Miguel Sutil, ali próximo do Círculo Militar, onde a movimentação é bem mais intensa e o motorista vai precisar de mais atenção por ali. Vamos também para a Avenida São Sebastião, próximo ali à Arena Pantanal, onde o trânsito ele fica um pouco mais carregado devido ao horário, então o motorista precisa ficar de olho. A Agrícola Paz de Barros também nessa mesma região com uma movimentação que segue movimentada, mas nada parado até o momento. Vamos agora para José Monteiro de Figueiredo, próximo ao 44º Batalhão de Infantaria Motorizada, onde bem próximo ali do viaduto, onde cruza com a trincheira do Santa Rosa, a movimentação segue um pouco mais intensa. Porém, no restante da via, o trânsito segue normalmente. Mas é claro, a gente continua de olho. Qualquer atualização, eu trago por aqui.
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6: Muito bem, agora 8h21. Que acontece, né? Vamos aqui com a previsão do tempo. 24 graus é a temperatura neste momento. A umidade relativa do ar em 72%. A temperatura máxima para hoje, 37 graus.
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3: Tudo bem, vamos com Ariel Speedwagon com Can't Fight This Feeling, um clássico lá de 1984. É aquela balada bem famosa da banda e a música fala sobre um amor que cresce com o tempo e que já não pode mais ser escondido ou controlado. É o que diz Can't Fight This Feeling com Ariel Speedwagon. 8h36 agora é destaque de hoje na música do dia.

I just might daqui na programação. Muito bom, né? Bruno Mars por aqui. 8h44, já já música e vinho pra você degustar. Medicine.

0: Santana, Robbie Thomas, Centro América, classe executiva. Só amanhã sempre com mais classe. Vamos com ele agora, sommelier Jonas Eduardo, está no ar então.
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2: Olá, ouvinte da Rádio Easy. Hoje, nossa taça de conhecimento sobre o fascinante mundo do vinho é sobre o conceito de terroir. Você que lê e se interessa sobre o tema vinho, já deve ter se deparado com esta palavra. E afinal, qual o conceito de terroir do vinho? A palavra terroir é uma das mais utilizadas no mundo do vinho e talvez uma das menos compreendidas. Não existe uma tradução literal, mas sim um sentido para esta palavra. Para entendermos melhor, vamos imaginar a seguinte situação. Temos uma mesma espécie de uva, a Cabernet Sauvignon, porém plantada em dois locais diferentes, como por exemplo Bordeaux na França e Vale do Maipo no Chile. As uvas colhidas nestes dois locais terão diversas características únicas, devido à ação de elementos diferentes de cada local, como o tipo de solo, a altitude e a exposição solar. Isso trará ao vinho o mesmo efeito, uma certa singularidade, pois não existem locais completamente iguais. Podemos concluir que terroir é a união das condições naturais que influenciam o desenvolvimento da planta videira e automaticamente as condições de seus frutos, as uvas. Portanto, ressalto que a ação do homem pode alterar as características de determinados locais de produção, originando novas características que influenciam a uva e suas propriedades. Um vinho de qualidade transmite as características de seu terroir, que sofre modificações a cada safra, gerando vinhos singulares, deixando o mundo do vinho mais e mais apaixonante. E se você, ouvinte, quer sugerir um tema para o nosso programa, envie pelo meu Instagram, @jonas.sommelier. Será um prazer. Para relaxar, fique agora com

George Michael com Freedom na programação da Centro América nesta manhã de quarta-feira. Tivemos também Rod Stewart com Forever Young e Tears for Fears com Advice for the Young at Heart. Eu quero agradecer muito o carinho de quem está conosco desde cedo e, é claro, está nos ouvindo via internet direto da Bahia. Ele é da Bahia, mora em Sergipe, né? Está em Sergipe, portanto. É o Carlos Alberto, nosso fã de Sergipe. Obrigada, Carlos, que você tenha uma excelente quarta-feira. Daqui a pouquinho eu volto trazendo a música do dia.

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1: Hoje nós temos um clássico que toca o coração. Can't Fight This Feeling, do REO Speedwagon. Lançada em 1984, ela foi escrita pelo vocalista Kevin Cronin. E é uma declaração de amor intensa e vulnerável. Kevin compôs essa canção enquanto refletia sobre seus sentimentos por uma amiga. E quem diria que esses sentimentos resultariam em um dos maiores hits dos anos 80? Can't Fight This Feeling chegou ao topo das paradas e é o hino romântico que nós vamos ouvir agora.

0: Cidade Negra, onde você mora. Antes, Can't Find This Feeling com R.E.O. Speedwagon. 11h29, daqui a pouquinho, às 11h40, nós temos a coach Iracema Irigaray na coluna de Bem com a Vida. E o título da coluna de hoje é o seguinte: você conhece os seus indicadores de águia? O assunto está muito interessante e é daqui a pouco, então fique ligado. Vem aí a edição do Centro América News com a Stephanie Gomes.
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2: Olá, na sexta-feira, dia 14, a Prefeitura de Várzea Grande vai realizar duas audiências públicas para a elaboração do projeto de lei de diretrizes orçamentárias para o ano de 2027. A primeira apresentação será realizada às 9 horas da manhã no auditório do Instituto Federal de Educação de Mato Grosso, Campus Várzea Grande, o IFMT. A segunda será realizada às 3 horas da tarde no Instituto de Seguridade Social de Várzea Grande, a Previvag, no bairro Centro-Sul. A participação popular e da sociedade civil organizada é fundamental na discussão do orçamento municipal elaborado pela atual gestão. Outras notícias você acompanha durante a nossa programação.
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8h33, que privilégio ter a sua sintonia. A você que está sintonizado em Cuiabá, Léo Júnior, obrigada. A você, Neuza Montenegro, também. A Luzineia, sempre com a gente. E a todos via internet, tem muita gente também via internet, pelo site ou aplicativo. E eu quero agradecer o Ademir, que está lá em Porto Alegre, nos ouvindo nesse momento. Muito obrigada pelo carinho. Que você tenha uma excelente quarta-feira, Ademir. E é claro, tem mais fãs sintonizados e eu agradeço muito a quem está nos ouvindo em São Miguel do Oeste, Santa Catarina. Clóvis Costa, para você uma excelente quarta-feira. Vamos juntos, né, Clóvis? Temos mais canções agora? Na programação, Olja Ru, com Morning.

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1: Bom dia, ouvinte, como é que você está? Hoje eu quero te contar uma história que você já deve ter ouvido, mas vou trazer no contexto de hoje. É a história de um naturalista que passa por uma fazendinha e encontra uma águia ciscando junto com as galinhas. Aí ele vai, ele tenta, joga a águia pra cima, voa a águia, voa, ela não voa. Aí ele joga, sobe em cima do telhado, joga ela volta lá pra uma águia, sabe? Ele diz, tu és uma águia, bate bem as asas e voa. Mas a águia tinha medo do seu eu desconhecido e do mundo que ignorava. E voltou novamente para a comida das galinhas. Aí no terceiro dia, ele levantou cedo, subiu uma montanha bem alta lá. Segurou a rainha dos pássaros bem alto, encorajou-a de... Tu pertences ao céu e à terra, bate bem as asas agora e voa. A águia olhou em torno, mirou o galinheiro e o céu. E estremeceu inteirinha quando olhou para o céu e finalmente ela abriu as asas magníficas. E voou rumo ao infinito. Pode ser que a águia ainda se lembre das galinhas com saudades. Pode ser que ocasionalmente ainda torne a visitar o galinheiro. Sabe, eu gosto muito dessa história, ouvinte. Não porque eu acredito que existem pessoas águia e pessoas galinha. Eu sei que todos nós temos momentos de águia e momentos de galinha. Existem áreas da nossa vida em que voamos. Em outras em que estamos ciscando há anos. Existem momentos em que somos corajosos, criativos, inteiros, e outros em que nos acostumamos tanto a uma determinada maneira de viver que já nem lembramos que poderíamos viver diferente. Minha pergunta para você, ouvinte, é: você consegue reconhecer quando está se comportando mais como águia, voando alto, ou como galinha ciscando e olhando para baixo? Então, é por essa razão que eu trouxe essa história, porque eu quero te propor um exercício. Você criar os seus indicadores, completar a frase, eu sei que estou vivendo como águia quando, ou eu sei que estou voltando para o galinheiro quando, e acrescente, vá criando essa lista para você se perceber, ouvinte, porque a gente está muito demandado e muito desligados, então às vezes está reclamando demais, sabe, começa a se comparar o tempo todo, pega o celular o tempo todo e não percebe que a gente está abaixando e se arrastando às vezes pelo chão. Então, não escreve quem você gostaria de ser. Observe quem você realmente é quando está bem e quem você está quando começa a aparecer e se afastar de si mesmo. Talvez, ouvinte, a grande sabedoria não seja nunca mais voltar ao galinheiro. Todos nós voltamos. Às vezes precisamos descansar, às vezes sentimos medo, às vezes esquecemos. A diferença é começar a reconhecer mais rapidamente quando estamos ficando tempo demais nesses lugares. Porque talvez o problema não seja ter vivido no galinheiro. Talvez o problema é esquecer que nós temos asas. Faz sentido para você, ouvinte? Fique bem. Eu sou Iracema Erigaray, da coluna de Bem com a Vida, pro Viva Easy.

0: I Need, na programação que teve Desiree com You Gotta Be e Onjahu com Morning. 11h48, fica agora com a edição do Pense Nisso. Na sequência, nós temos a música da vida e o resultado de promoção.
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3: O incerto também tem seu encanto. Caro ouvinte, o que eu vou falar não deve ser confundido com descompromisso com a vida, para com as nossas responsabilidades do dia a dia. Mas, se você, ao final desta mensagem, me achar um irresponsável, bem, eu não vou me preocupar com isso. Convenhamos, são tantas as regras, tantas convenções que devemos seguir, tantos conhecimentos que devemos ter, que chega um momento que é preciso se desligar. Então hoje eu pensei o seguinte: se está ventando muito, eu não vou me agarrar ao primeiro cobertor que for ver na frente. Aproveitarei o impulso e jogar alguns sentimentos antigos para serem levados pela direção do vento, junto com o teto, se for preciso. Darei um tchauzinho e um grande aceno, pois já não me serve mais. Aquele teto já estava aí há tanto tempo mesmo. Vou ter a experiência de morar debaixo das estrelas, acampando em meio ao nada e tendo apenas o balançar das folhas como paredes. Eu sou tarja preta, sim, confesso que sou. Mas vou aprender a me acalmar e a respirar ao invés de suspirar. Confesso também que sou um caos sentimental. Mas estou aprendendo a chover menos em copos d'água. Eu que vivi sempre estufado, sem espaço para nada, de tanto estar cheio de tudo, aprendi a abrir a válvula de escape e esvaziar um pouco. Que mal tem? Mal tem passar a vida com o coração acelerado pelos motivos errados. Isso é um desperdício de hormônios. Acelera quando sai algo errado. Acelera quando não te falam o que queria ouvir. Acelera quando alguém vai embora. Acelera quando não entendem o que você sente. Ah, pra que se esforçar tanto, afinal? Se virou rotina se esforçar ao máximo para acalmar os batimentos, está mais que na hora de tomar uma dose do calmante mais forte já inventado. O santo soberano de qualquer medicamento à venda em farmácia, que não vem com bula, mas é tão fácil de usar que nem é preciso instruções. O nome desse remédio é tempo. Dê um tempo. Tome um tempo. Não culpe o tempo. Sinta o tempo e recupere o seu tempo. O que não pode acontecer é ter tanto medo da vida e se esconder atrás de tantas chaves, pois tudo passa. Eu já me enchi com tantos cadeados, mas poucos segundos depois já não lembrava mais o que estava guardando. Já corri tanto da solidão que, quando percebi, estava de mãos dadas com ela. Então, parei de correr. Joguei as fechaduras, abri as janelas e sorri com o vento. Se funciona, dia sim, dia não. Mas passa. O dia bom passa. E o ruim também. A chuva é fase. Por que eu não seria? O incerto também tem seu encanto. É verdade. Juro que é. Pare e pense nisso. Chegamos assim ao final de mais um Pense Nisso. 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

Bom dia, Tyler, com o Total Eclipse of the Heart na programação da Centro América. Agora, resultado de promoção. Você que interagiu via WhatsApp, concorreu a ingresso Cinépolis. Já temos um número sorteado, final do telefone 1025. Alex Domingos Amorim, saiu pra você, Alex. Parabéns, você receberá os ingressos digitais via WhatsApp. É só aguardar. Agora deixo Cecília Cru com My Life is Going On e já volto com grandes clássicos na hora do almoço.

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1: E que privilégio estar junto com você mais uma vez. Seja muito bem-vindo ao Na Hora do Almoço.
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1: A partir de agora, clássicos que marcaram época, marcaram a sua vida. Meio de quatro, eu te desejo um ótimo almoço ao som das melhores na Centro América. A gente começa

0: De 1978, aqui na programação da Centro América, Olivia Newton-John com Hopelessly Devoted to You. Antes, Player com Baby Come Back. E tivemos ainda a Ha com Hunting High and Low.
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0: É com você, Stephanie. Boa tarde.
2: Olá, boa tarde para você e a todos. A gente atualiza agora o trânsito, porque já existem algumas interdições que o motorista precisa ficar alerta e outros pontos onde o trânsito está mais carregado. Por isso, começo pelo Caminho de Campos, próximo ao Parque de Exposições daqui de Cuiabá, onde a movimentação está bem grande, principalmente para quem segue ali próximo à Avenida Tenente Coronel Duarte. Então, muita atenção para você. Perto dali, a Avenida da FEB, nesse momento, com o trânsito fluindo bem. Apesar do horário. Agora, sobre as interdições, a gente fala sobre a rua Tabacal, no bairro Novo Terceiro, onde está interditada totalmente, pois a concessionária de águas Cuiabá faz atividades de substituição da rede de água por ali. Outro ponto é a rua Tangará, no bairro Grande Terceiro, além da rua 21 de Agosto, no bairro Pedregal, ali entre a rua Rosário e a Mirabela, para substituição da rede de água também. Qualquer atualização a gente traz aqui.
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5: Meio-dia e 22, 34 graus neste momento na capital de Mato Grosso. A máxima pode chegar a 37. Estamos com alerta laranja para baixa umidade. Umidade do ar neste momento está em 35%. Lembro que o ideal para a saúde humana é acima de 60%. Então, hidrate-se bastante. Em Sinop, também a umidade está baixa, em 32% nesse momento. Temperatura de 34 graus em Sinop, máxima de 35 prevista para hoje. Em Primavera do Leste, 33 graus no momento, máxima prevista de 34, com umidade do ar em apenas 25%. Tempo segue ensolarado. Vamos beber bastante água, portanto, né? A umidade está bem abaixo do ideal para a saúde humana. Hidrate-se. Vamos, enquanto isso, curtir belas canções. Agora temos Alice Cooper com a Inés.

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0: 73, Love Unlimited com Love Steam. Essa também foi tema de novela, né? Em 2003, da novela Celebridade da Globo. Linda canção Love Steam aqui na programação da Centro América. Antes, Voo Livre com Roupa Nova e All Night Long com Lionel Richie, também por aqui.
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0: Fisher aqui no Sequência de Classe, ainda J Quest Duran, A Matter of Feeling, 3:18.
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1: Oi, Bip, boa tarde para você e boa tarde para você, ouvinte, que nos acompanha pela Rádio Centro América Easy. O INSS ampliou a lista de doenças e condições que podem dar direito ao auxílio por incapacidade temporária, o antigo auxílio-doença, sem a necessidade de ter 12 contribuições pagas. A novidade inclui a gestação de alto risco e, com isso, a lista passa a ter 18 condições que podem dispensar essa carência. Entre elas estão câncer, esclerose múltipla, Parkinson, AIDS e AVC agudo. Mas tem um detalhe importante: não basta ter uma dessas doenças, é preciso estar coberto pelo INSS e comprovar que a condição impede você de trabalhar. O pedido pode ser feito pelo aplicativo Meu INSS com a apresentação dos documentos médicos. Outras notícias ao longo da programação.
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Caetano Veloso, Eclipse Oculto. Daqui a pouquinho tem o sucesso que você não esquece e boas histórias da música com o nosso querido Paulo Vaz, agora 3:47.

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6: Olá, tudo bem? Eu sou o Paulo Vaz e está no ar mais uma edição do Sucesso que Você Não Esquece. No Sucesso que Você Não Esquece, vamos contar a história de uma canção escrita por Bob Scott e Russell Bob. Originalmente gravada por Kerry Gordon em 1969 e Neil Diamond em 1970. No entanto, o sucesso foi alcançado na gravação com o grupo inglês The Hollies, em setembro de 69, que contou com Elton John ao piano. A letra da canção foi inspirada em uma história real, que resumiremos. Foi na entidade Missão dos Órfãos, em Washington, que ela ficou eternizada. A história conta que certa noite, em uma forte nevasca, na sede da entidade, um padre plantonista ouviu alguém bater na porta. Ao abri-la, deparou-se com um menino coberto de neve, com poucas roupas, trazendo em suas costas um outro menino mais novo. A fome estampada no rosto, o frio e a miséria dos dois comoveram o padre. O sacerdote mandou-os entrar e exclamou: "Ele deve ser muito pesado." O menino que carregava o outro disse: "Ele não pesa, ele é meu irmão." Não eram irmãos de sangue realmente, eram irmãos da rua. Os autores da música souberam do caso e neles se inspiraram para comporem a música e da frase fizeram o refrão. Ouvimos agora, no Sucesso que Você Não Esquece, a canção que fala de solidariedade. He and Heavy, He's My Brother, com The Hollies.

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1: 4:05, tá na hora do café, aquele cafezinho para dar uma reenergizada, a programação toda especial aqui, pra gente daqui a pouco, às 5 da tarde, entrar no Happy Hour com música e informação. Então vamos lá, se acomode, este é o A Hora do Café, pegue a sua xícara e aproveite essa programação musical que começa com Michael Jackson. Já já na música do dia tem Speedwagon, hein? 4:06. Boa tarde.

Alan Parsons, They Are Numbers, agora 5:14. E a Câmara e o Senado podem votar hoje o chamado PLP dos combustíveis.

Esse projeto que permite usar receitas extraordinárias do petróleo para abater tributos sobre combustíveis. O texto também deve receber medidas sobre incentivos fiscais, incluindo recursos para fertilizantes e minerais críticos. No caso dos fertilizantes, a proposta prevê até 5 bilhões de reais em renúncia fiscal entre 2027 e 2031. A ideia é reduzir a dependência do Brasil de fertilizantes importados, que hoje representam cerca de 85% do consumo no país. E o Senado deve analisar o projeto depois da votação na Câmara. E o INMET, atenção, hein, emitiu alerta laranja de perigo para baixa umidade em 69 municípios de Mato Grosso. O aviso começou ao meio-dia e meia desta quarta-feira e prevê umidade entre 20 e 12%. Entre as cidades estão Cuiabá, Rondonópolis, Sinop, Sorriso e também Primavera do Leste. O tempo seco aumenta o risco de incêndios e também pode trazer desconforto para a saúde. A orientação é beber bastante água ao longo do dia, mesmo sem sentir sede. Também é bom evitar exercícios ao ar livre e exposição ao sol nos horários mais quentes. Em casa, vale muito usar um umidificador ou deixar uma bacia com água no ambiente. Atenção, hein? Não queime lixo ou vegetação. Além do risco à saúde, o tempo seco favorece as queimadas e pode dar multa. Te leu, inclusive, essa semana aqui, a notícia de que a prefeitura da cidade está usando drones para poder monitorar. E aí, já sabe, não é? Melhor respeitar para depois não doer no bolso. 5:17, daqui a pouquinho, para quem tá acompanhando a gente aqui em 99.1 Happy Hour, Cuiabá, também Sinop 95.5, 96.7, Primavera do Leste, onde quer que você esteja conectado e conectada com a gente. Vamos lá de Paralamas e Pitty, Tendo a Lua.

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1: Informações do trânsito com a nossa repórter Clara Lucitti. Oi, Clara.
2: Oi, Bip, boa tarde para você ouvinte que acompanha o Happy Hour também. Já temos aí uma fila de veículos bem grande na João Gomes Sobrinho para acessar Miguel Sutil. Fila também para quem sai da unidade de saúde do Baú, também para acessar Miguel. E o motorista precisa ficar atento, Bip, no novo desvio do viaduto com o cruzamento da Avenida do CPA. Se ele for um pouco mais para a direita, sentido rodoviária, ele acaba caindo na Avenida do CPA e não continuando na Miguel Sutil, caso que aconteceu comigo agora há pouco. Do outro lado da capital, nós temos a região do Porto, contando aí com a 15 de novembro, final da Carmindo de Campos e a Senador Metelo, também com o trânsito um pouco mais carregado. Na Fernando Corrêa, o motorista começa a pisar no freio ali na altura da UFMT, até lá na rodoviária do Cochipó, sentido distrito, ainda vai levar um tempo para chegar. Daqui a pouco eu volto com mais informações do trânsito.
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1: Muito bem, agora 5 horas 23 minutos. Vamos lá saber como é que fica a previsão do tempo para amanhã. Ó, a capital vai, na verdade, amanhecer aí com muito sol já, sem nuvens no céu. À noite, tempo segue aberto, firme, sem nuvens. A máxima chega aos 37 graus e a umidade relativa do ar, como a gente falou agora há pouco aqui, é bastante delicada. Vai aí para casa dos 49% para menos. Em Sinop, o sol prevalece ao longo do dia, com muitas nuvens e períodos de céu nublado. À noite, céu fica limpo. A máxima chega a 34 graus. Agora, nesse momento, a gente tem, pra você ter uma ideia, 28% de umidade relativa do ar, com 35 graus na cidade. Vamos dançar um rock and roll em volta do relógio? Ah, a proposta é boa, hein? Bill Haley, His Comet, Rockin' Around the Clock.
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Mixers, Swing the Mood. Aqui no Happy Hour, sempre que toca esse medley aqui, todo mundo gosta e obviamente não tem como ficar parado, até porque toda essa base aí desse é um remix com várias colagens, o que deram nome ali no final dos anos 70, começo dos anos 80, de samples. Exatamente, são vários trechos de música, você pode usar a voz ou a base, é sempre um sample. E aí foram produtores, inclusive ingleses, ó, de olho na música americana dos anos 50 e 60. Na verdade, se a gente for pensar, a música do Glenn Miller, que faz toda essa sequência, In the Mood, por isso que chama, tem esse nome aí, Swing the Mood, e o swing é exatamente o que o Glenn Miller tocava ali nos anos 40, anos 30, que é quando popularizou o jazz, que era feito para dançar, né? Grandes orquestras e tal, é a época do tal swing. Aí depois vem o bebop, uma outra construção, o improviso, o cool jazz, aí a chegada do Miles Davis, transformando e, enfim, reinventando tudo, com John Coltrane e tantos outros nomes aí, a orquestra do Counting Bass, que faz a base, inclusive pra gente incluir The Voice aqui na nossa conversa, a voz, Frank Sinatra, quem vai fazer a regência, então, ali do Fly Me to the Moon, é o Quincy Jones, o grande produtor Quincy Jones, do Thriller e tantos outros, do Michael Jackson, né? Uma jornada ali de grande sucesso desde o Off the Wall de 1979. Voltando para nossa conversa, destes produtores, então, ingleses, fizeram medleys incríveis aí. E depois eles usaram as originais, depois eles foram proibidos, porque usando então esses trechos de música, você tem que pagar direito autoral. E a conta ficou muito alta, não fechou, e aí você então ouve aqui uma simulação dessas obras, na verdade, dessa, eu ia dizer, a base, se eu não me engano, a base, eles conseguiram a liberação do Glenn Miller, na verdade quem cuida do espólio, enfim, de toda a discografia do Glenn Miller, a base eles conseguiram. Mas você ouviu aí o Hound Dog, não é? Tem aí uma distorção de voz, não é? A original do Elvis, mas ficou muito legal. Surgiu com todos os clássicos ali originais, mas depois, como eu falei, a conta ficou muito alta, não deu, e aí eles tiveram que fazer uma readaptação, mas muito legal esse remix ali no final dos anos 80, apresentando para uma nova geração todas essas músicas incríveis, rockabilly, como eu falei aqui, do jazz, muito legal. E o grande sucesso, Bill Haley and His Comets, Rock Around the Clock. Aqui, inclusive, a gente ficou conhecendo, essa música entrou como tema de um filme, No Balanço das Horas, ou seria Dançando um Rock em Volta do Relógio. Aqui ficou até uma adaptação interessante, né? Já que a gente está nessa conversa aqui, falando sobre essas trocas de inspiração aí para a música americana, a música britânica, olha só. Tem um reencontro histórico do rock. Rich Blackmore, caso você não esteja ambientado com esse nome e não muito familiarizado, eu vou te explicar já já. E ele tem uma passagem, assim, se fala que ele se inspirou na nossa música, na nossa bossa nova, para fazer um grande hit dessa banda, que eu vou falar, quem conhece o Rich Blackmore já sabe que eu tô falando do Deep Purple. A volta, então, do Rich Blackmore depois de 33 anos, que coisa, hein? Vai acontecer hoje, inclusive, em Nova York, nos Estados Unidos. O Rich Blackmore deixou o Deep Purple pela última vez em 1993, entre idas e vindas. Coisa de banda. Agora ele deve participar, então, aí desse momento muito legal. E a música que eu tô falando, Smoke on the Water, é um grande sucesso, certo? Aliás, vamos ouvir para comemorar essa volta, então, do Rich Blackmore pro Deep Purple. Mas antes, se você não tá familiarizado com essa situação, também eu vou dizer para você, grande expoente da nossa música popular brasileira, mas naquele momento muito forte, a bossa nova, inclusive
tem o disco de uma compilação ali, uma espécie de coletânea, pô, fez sucesso no mundo inteiro por conta do Antônio Carlos Jobim, do Vinícius de Moraes, Carlos Lira, foi um grande nome, Roberto Menescal, grandes produtores, Ronaldo Bastos, e inclusive tem uma cópia dessa... que a gente tem aqui, inclusive, que é uma cópia japonesa. E eu vou tocar um trecho aqui pra você da música que possivelmente foi uma inspiração pra Rich Blackmore, que já falou sobre isso. Falou, talvez eu tenha escutado algo ali nos anos 60. Então, assim, essa música, Maria Moita, é de 1964. Smoke on the Water é de 1972. Vamos ouvir um trecho.

0: na Bahia.
1: Coisa linda essa música, né? Agora vamos ouvir Smoke on the Water. Celebrando então a volta, o que importa é que o Rich Blackmore vai ter esse encontro histórico e emblemático dessa que eu tenho certeza é uma banda que você grava, que você tem gravada no coração e que guarda uma memória afetiva e ainda mais com esse grande hit mundial, Smoke on the Water, de Purple.

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0: There is a light that never goes out. The Smiths. Agora há pouco a gente ouvindo Smoke on the Water e uma possível semelhança com Maria Moita e o Carlos Lira. O Alex Herbert mandou uma mensagem aqui.
1: Nossa, Bip, que legal a história, hein? Maria Moita. Até fui dar uma escutada nela aqui. As notas são muito parecidas, de fato, né? Mas legal, gostei da história, não sabia dessa. Mas Smoke on the Water é um classicaço, né? Todo mundo que inicia seus primeiros acordes em guitarra vai fazer Smoke on the Water, né? E, o início de tudo, todo roqueiro aí que toca guitarra faz Smoke on the Water. E ela foi considerada no início, assim, bastante simples, né? As notas simples e... Mas Rich Blackmore bateu em cima, né? E ninguém acreditava que ia virar o que virou. Hoje é um dos maiores clássicos aí de riffs de guitarra. Com legal certeza. A história, Bip. Abraço.
0: Valeu. Aliás, a história, né, Alex, da música em si é um caso à parte também. Show do Frank Zappa, pra gente dar uma resumida na história. Um dos grandes caras que inventaram a música de alguma maneira ali nos anos 70 com o que ele tava vendo e inventou e reinventou algumas vezes, não é? E aí ele tava fazendo um show numa cidade da Suíça, em Montreux, e um cara tem a ideia de entrar dentro do teatro com o sinalizador. O que que acontece? O pior aconteceu, um desastre, né? Pegou fogo e tal. E curiosamente, toda a banda estava, o Ian Gillan, Rich Blackmore, estava hospedada então num hotel em frente. De repente, uma fumaça sobre a água. Smoke on the Water, né? A letra acabou virando um diário aí de um desastre, digamos assim, não é? É o relato do que eles estavam vendo, e era o Frank Zappa lá fazendo um show. Eles iam tocar no mesmo lugar também. Interessante, não é? Deep Purple aqui do Machine Head, 1972. E hoje subindo ao palco com o William Gillan. Aliás, ele é quem ligou pro William Gillan. Pô, vamos lá, posso estar com vocês nessa? Claro, acho que de repente resolveram aí os problemas que a gente sabe de banda não são fáceis, né? Os problemas e os conflitos e tudo que envolve esse casamento, literalmente, que é ter uma banda. 5:51, agora vamos lá saber das informações do trânsito com a nossa repórter Clara Lucitio. Oi, Clara, bem-vinda de volta.
2: Boa tarde novamente, Bip, e para você ouvinte também. Ó, trânsito tá intenso na Avenida do CPA, onde eu falo ao vivo, principalmente passando em frente à Polícia Federal, mas passou esse ponto, chegando no centro, ali com a Mato Grosso, o movimento é considerado um pouco mais tranquilo. Do outro lado da pista, o trânsito flui até ali na Avenida Aclimação. Em diante, ele fica um pouco mais intenso, principalmente na região do shopping. Agora o trânsito segue parado na Estrada do Moinho, em frente à cervejaria, e também para quem sai ali da Rui Barbosa, vindo da Avenida das Torres. Tem veículos emparelhados, sabe onde? Na Juliano da Costa Marques, passando em frente ao IFMT, sentido rotatória do Sesipapa. Em Várzea Grande, Bip, o congestionamento agora está na lateral do aeroporto, na Murilo Domingos, começando com trânsito pesado lá na pracinha até lá na rotatória do quilômetro zero. Quem pretende ou passa pela FEB enfrenta dificuldades aí nesse horário, principalmente naquela região ali onde ficam as concessionárias sentido aeroporto. Daqui a pouco eu volto com mais trânsito.
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7: Roxy Music, toda a elegância de Bryan Ferry em More Than This.

Blue Sweet Shoes aqui no Happy Hour e o Elvis Presley, que acabou por conta de, infelizmente, uma tragédia que não vitimou o autor da música, mas que estava fundamentando ali o que seria o rockabilly, essa mistura do hillbilly, tudo que eles estavam também pegando dos negros americanos, o blues, o próprio jazz, também toda aquela linguagem transformando em algo que realmente ia ao encontro dos jovens naquele momento pós-Segunda Guerra. Eles estavam querendo dançar, estavam querendo viver, mas o conservadorismo americano não deixava, tanto é que em 58 Elvis é convidado a ser um grande patriota, digamos assim, né? Vai servir o exército na Alemanha, num frio danado. A gente já sabe muito bem essa história, como na verdade ela acaba acontecendo, né? Uma tristeza retirar um cara de cena num momento tão importante. Mas voltando a 1956, início. Em janeiro de 1956, o Elvis fazia parte da mesma gravadora do compositor dessa música, o grande Cole Perkins, que infelizmente teve um acidente, lançou a música até, mas não fez muito sucesso. O Elvis, na verdade, já estava nessa onda, até porque esses dias a gente comemorou, em 8 de julho, a primeira vez que That's Alright Mama tocou. That's Alright, né? Eles tiraram o Mama para não ficar aquela coisa muito ligada à mãe dele, porque era uma homenagem para ele, dele, para a mãe dele, né, tal. E a música acabou tocando numa rádio lá de Memphis, e a gente, inclusive, lembrou desse dia, dia 8 de julho, primeira vez que o radialista Dale Phillips acaba lançando o Elvis Presley. Então ele já estava andando muito bem com as próprias pernas, e eles pertenciam à mesma gravadora do Sam Phillips, a Sam Records, lá em Memphis. E aí era pro Cole Perkins excursionar com essa música, que ele compôs. Uma observação dele ali é muito peculiar, tá? Um dia conta essa história, pouco longa, mas a gente, então, voltando à ideia do Elvis pegando essa música, o Cole Perkins sofre um acidente, cara, que coisa triste. E era muito comum ter esses acidentes, porque alta velocidade, carros muito potentes, muscle cars, os caras estavam ganhando muito dinheiro, só que, inclusive, acidentes de moto também, aquela onda toda rockabilly dos anos 50, aquela liberdade ao extremo, vida hedonista. E aí a gente vai perdendo muita gente aí pelo caminho, muitos acidentes. Last Kiss, por exemplo, que o Pearl Jam grava, do Cochran, é também baseada em um desses momentos aí de acidente, né? A música que vai relatar o acidente que o namorado então perde a sua namorada, uma história muito interessante, uma dessas autoestradas, highways americanas. E aí, agora essa é real, o Cole Perkins sofre um acidente, fica meses hospitalizado, e aí o Elvis, que já tá na RCA, tinha saído da Sun Records, pede para gravar essa música, e vira realmente um grande sucesso. Aliás, a gente que, quando comprava o vinil ou o CD um pouco depois, para você que nunca teve essa experiência, a gente esperava sempre a primeira música do lado A. E a primeira música do lado A tinha que ser muito boa. E aqui era o caso. O primeiro álbum de 1956, lançado em março pela RCA, o Elvis escolheu essa música, Blue Suede Shoes, para abrir o álbum. E o resto, a gente já conhece a história. 6:05. Falando em craques agora da bola, Messi se despede do pai, infelizmente, Jorge Messi. Que morreu na última sexta-feira. Em uma homenagem publicada nas redes sociais, o craque diz que ainda não consegue acreditar na perda e faz aí uma revelação bastante chocante. Messi admitiu ter dúvidas sobre a continuidade dele no futebol. Bom, o pai dele esteve ao lado então do filho desde o começo da carreira, amigo, empresário, estavam sempre juntos, né? O argentino disse que vai sentir muito a falta dele, mas que pretende levar os ensinamentos do pai para a educação dos filhos. Cristiano Ronaldo também prestou solidariedade ao craque argentino, lembrando que o Messi, ele entrou nas categorias de base de Barcelona, saiu de Buenos Aires direto para lá, e toda a família foi junto, por isso essa ligação muito forte, então, inclusive com o pai dele. Falando em futebol, Libertadores, hein? Começando, já começou, né? 6:00, atenção aí. A galera do Palmeiras, Cerro Porteño, hein? Jogando Palmeiras e Cerro Porteño, já 6:00.
E logo mais, o jogo da noite da Libertadores, obviamente, 8:30 na tela da TV Globo e da TV Centro-América, Cruzeiro e Flamengo. 6:06, daqui a pouquinho a gente continua com o Happy Hour, na sua noite de

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1: Segue até às 7 da noite nesta quarta-feira, 12 de agosto. Daqui a pouquinho a gente vai falar o seguinte: a Câmara e Senado podem votar projeto que mexe com impostos dos combustíveis. E também vamos falar nos indicadores econômicos sobre a movimentação do mercado financeiro nesta quarta-feira. Tá chegando agora, bem-vindo, bem-vinda. Estamos aqui no Happy Hour, repercutindo as principais informações e notícias do Brasil e do mundo. E você também, claro, pode participar, indicando inclusive um clássico para tocar daqui a pouquinho. Se eu disse clássico, tem que tocar um agora, né? Se toda a nossa programação não é feita de clássicos, eu já nem sei mais. Mas 10 anos que o Aerosmith revisitou Come Together desde o seu lançamento em 68. E aqui é 78. É demais, hein?

Dá pra ouvir o The Doors todo dia, não dá não? Dá, claro que dá. Mesmo com uma carreira muito curta, imagina só, lançar um primeiro álbum com músicas espetaculares. Aliás, foram dois em 67. A gente teve o Light My Fire, que levava o nome da banda, auto-intitulado então The Doors, Bring On Through To The Other Side. Essa música é uma grande soul kitchen, é maravilhosa. E aí, Stranger Days, que tem uma capa extremamente psicodélica, se você não viu ainda, eu acho que deve ter em casa ainda, porque de mudança de São Paulo pra cá, não consegui trazer muita coisa, mas não sei se emprestei, muita coisa a gente acabou emprestando, né, ali, anos 90, anos 2000, pra quem está nesta faixa etária, nascido nos anos 70, sabe do que eu tô falando, né? Muita coisa se perdeu pelo caminho, tem coisas, inclusive, de amigos ainda com você, ou de família, no meu caso, primos, a gente trocava muito CD, então, nos anos 90, tem coisa ainda em casa, até hoje, de primos, e Stranger Days era um álbum, assim, que a gente ficava olhando e falava, cara, que quer dizer essa capa? Depois você busca lá, Strange Days, é uma música também incrível, People Are Strange também, The Doors tem uma discografia muito longa, e depois do Morrison Hotel, ainda teve o LA Woman, mas não teve mais jeito. Depois da morte do Jim Morrison, não teve como mais a banda realmente seguir. Lançaram até dois álbuns ali, Older Voices, e aí a coisa começou realmente a complicar, e depois da morte do Ray Manzarek, foi muito tempo depois, agora só tem o Rob Krieger e o John Densmore, o Rob Krieger, o guitarrista, não é? E aqui, esse piano elétrico, essa coisa alucinante, psicodélica, só podia ser deles mesmo, não é? Eles, na verdade, é que iniciaram esse rock psicodélico na segunda metade dos anos 60, em 67. 68 é o Sgt. Peppers. Começa com o Revolver, que recentemente, eu comentei aqui, completando 60 anos por conta de uma música que o John Lennon teve a ideia de fazer o looping da fita, que é Tomorrow Never Knows. A coisa tomou uma proporção ou ficou desproporcional. É o que aconteceu ali na segunda metade dos anos 60 e depois vem rock progressivo e seguimos a vida em frente. Estamos aqui em 2026 falando do que esses caras fizeram lá nessa época, experimentando e fazendo tanta coisa legal. Vamos juntos aqui até às 7 da noite, trazendo música e informação, e agora bastidores da política mato-grossense. O PL escolheu Alencar Farina como candidato a vice-governador na chapa de Wellington Fagundes, na disputa pelo governo de Mato Grosso. A decisão foi unânime e deixa Marcelo Maluf, fora da composição. Com Farina, a chapa fica, então, aqui numa expressão usada como puro sangue, com governador e vice do mesmo partido. Aí, então, a explicação para essa expressão puro sangue. Farina é médico formado pela UFMT, especialista em cirurgia geral e já atuou por cerca de 11 anos no Conselho da Unimed Cuiabá. Maluf criticou a mudança nas redes sociais. Ele disse que havia um compromisso político para ocupar a vaga e afirmou que não aceita a forma como a decisão foi conduzida. A definição será registrada na ata da Executiva Estadual do PL. Que eleição, meus amigos, que eleição. Entregadores de comida e compras na Austrália, ó que interessante, passam a ter direitos importantes. A partir de 17 de agosto, eles terão garantida aí, por garantia de pelo menos 115 reais por hora de trabalho ativo. Além de seguro contra acidentes, acho que deve ser 11 reais por hora aqui, 11,50, né? Convertido. O valor equivale a 31 dólares australianos, então, por hora, e fica acima do salário mínimo do país. O tempo ativo é contado desde o momento em que o entregador aceita a comida até a conclusão do serviço. As novas regras devem beneficiar cerca de 250 mil trabalhadores que até agora eram tratados como prestadores de serviço independentes. A medida é considerada um marco para os profissionais de aplicativos e pode servir de exemplo para outros
países. Que a gente deve ter nos Estados Unidos hoje, dólar americano, a hora deve custar entre 11 e 14 dólares, não é? O que está escrito aqui não é isso, não é 115 reais por hora. Então, provavelmente 11 reais ou 11 dólares australianos. O que importa é que essa regulação é muito importante realmente que aconteça, e aqui no Brasil também, para garantir aí esses integradores algo mais digno. Santana e Greg Walker, Storm, aqui no Happy Hour. Já já a gente tem informações do trânsito.

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2: Boa noite novamente, Bip, para você que acompanha o Happy Hour também. Fiz um resumão aqui para você, motorista. Na Miguel Sutil, você passa debaixo do viaduto do Despraiado e pega um trânsito intenso até lá na rotatória do Parque Mãe Bonifácia, isso sentido shopping. E aí nessa mesma região também tem lentidão entre o Círculo Militar, principalmente do outro lado da pista, para quem volta sentido Coxipó. Dentro da trincheira do Santa Rosa, até que dá para passar, o problema tá mesmo, é para quem segue pela lateral, isso por cima. E aí a gente registra nesse momento uma pequena lentidão para quem sai do Parque Tianair e também para quem sai da Érico Preza para acessar o viaduto Juca do Guaraná. Nessa região da Fernando Corrêa, a atenção é no Coxipó, entre a rodoviária, o SESC Senat, nos dois lados da pista. Agora, na avenida do CPA, é para quem desce o viaduto da Cefá, sentido centro e também sentido TRE. Em Várzea Grande, segundo a Guarda Municipal, a Operação Via Azul hoje não está a postos, então o motorista enfrenta um trânsito mais carregado na região do aeroporto, principalmente na Filinto Miller, na Murilo Domingos e na FEB. Volto com você no estúdio, Bip.
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3: 6h39, mais de 5 bilhões de reais continuam esquecidos em bancos, consórcios e outras instituições financeiras, segundo dados divulgados pelo Banco Central. Desse total, 4 bilhões de reais pertencem a cerca de 22 milhões de pessoas físicas. Em junho, os brasileiros resgataram cerca de 340 milhões de reais e a maior parte dos valores esquecidos é de 10 reais. O sistema permite consultar e recuperar recursos de contas encerradas, tarifas ou cobranças indevidas, consórcio e também outras situações. Já no mercado financeiro, o dólar subiu 0,36% e ficou em R$5,17. O euro também teve crescimento de 0,19% e é vendido a R$5,96. O Ibovespa caiu 0,38%.
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3: E a Agência Nacional de Proteção de Dados determinou a suspensão das lives do Discord no Brasil. E a decisão é um alerta importantíssimo para quem tem filhos ou adolescentes em casa. O Discord é uma plataforma de conversas online, muito usada por jovens, principalmente para jogos, mas também para conversar por texto, áudio e vídeo. A suspensão das lives começa em 3 dias após, então, a morte de um adolescente de 13 anos. E um servidor aí também acabou se envolvendo nessa situação. A ANPD diz que o Discord precisa melhorar a proteção de crianças e adolescentes. Para os pais, fica então o alerta. Vale a pena saber com quem o seu filho conversa online, quais grupos frequenta e também que tipo de conteúdo acessa. Muito importante. Capital Inicial, tudo que vai.

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3: Tudo bem? Está começando mais um Cerveja para Descontrair e hoje nós vamos falar da Irlanda, esse país que é muito importante na produção de cervejas. A Irlanda ficou muito famosa por uma marca de cerveja, a Guinness, que faz o estilo Dry Stout. Esse estilo tem como característica uma cerveja escura, um colarinho branco, cremoso, notas leves de maltes de cereais e notas mais intensas de tostado. O corpo leve, refrescante, traz sempre uma vontade de beber mais um gole dessa cerveja. Mas a Irlanda não é só isso. Outro estilo de cerveja muito tradicional são as Irish Red Ales. Cervejas maltadas, leves, frutadas, que trazem notas adocicadas no final. O leve dulçor é uma característica muito marcante desse estilo. E também é muito comum na Irlanda as festas tradicionais de cervejas. E uma delas é a Dia de São Patrício, o St. Patrick's Day, que é comemorado no dia 17 de março. Essa festa tomou uma proporção muito grande, não só na Irlanda, mas como em diversos países do mundo, principalmente nos Estados Unidos. Aqui no Brasil, vários pubs e bares nessa data comemoram com uma festa regada com muita cerveja e muita alegria. É muito comum nessas festas você ver aquele chopp verde com normalmente uma adição de algum tipo de corante para trazer a característica que é a festa de São Patrício. Nós vamos ficando por aqui, eu agradeço a sua audiência e você já sabe, cerveja é para descontrair, com muita moderação e responsabilidade.
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0: Luke Combs e Trey Chapman, esse encontro que todo mundo celebrou, aliás, dá pra sentir pelas palmas aí no Grammy. Fast Car, agora 6:53.
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0: Fechando mais uma edição do Happy Hour com o clássico do ouvinte, o Evandro pediu pra gente tocar o clássico Stairway to Heaven, Led Zeppelin. Valeu, gente, até amanhã. Ótima noite de quarta-feira pra todo mundo.

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3: 7:02.

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2: Olá, boa noite. Estamos chegando para mais um Clássicos da Original. Quarta-feira, hoje, 12 de agosto. Sempre bom estarmos juntos até as 9 horas. Os grandes clássicos nacionais e internacionais de todos os tempos compondo a nossa trilha sonora dessa noite. Vamos começar a viagem ao som de Norah Jones. Those Sweet Words.

0: Centro América, certeza de boa música. Como essa aqui de Rick Astley, Hold Me In Your Arms, teve Billy Joel, Just The Way You Are, Those Words. Começamos com Norah Jones nessa noite de quarta-feira. E a produção já me avisou aqui que eu tenho um mimo nessa noite. Vamos conferir qual é o mimo? Eu já vou te contar o que é. 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

Cada canção melhor que a outra. Clássicos da original. 311 Porter, Surround Me With Your Love, Beware, Barry White e ainda Manhattan's Kiss and Say Goodbye. 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

0: 7:31.
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0: Sky, programação Central América, clássicos da original, também Genesis, Hold On My Heart e ainda Forno Blondes, What's Up. Que legal essa sequência, né? Deixa eu atualizar a temperatura. Cuiabá esquentou um pouquinho hoje, 30 graus de momento, 36% a umidade relativa do ar. A previsão para amanhã, segundo, né, a meteorologia aqui, a previsão para amanhã deve chegar em 36 graus, mínima deve ficar em 22 graus. Atualizando temperatura em Sinop, Sinop nos acompanha pelos 95,5. 27 graus de momento em Sinop, 43% a umidade relativa do ar. Para amanhã, um tempinho quente também, mínima de 20, máxima de 35 graus. Vamos à Primavera do Leste, 96,7. Ali você ouve Primavera do Leste, programação Centro-América. 26 graus agora em primavera, umidade do ar 42%. Para amanhã, mínima em primavera de 16, máxima de 34 graus. Tá bom, né? Vamos para o intervalo.
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0: Eric Carmen.

Isso sim é um clássico da original. Voltamos ao ano de 1972. Eu ainda era um bebezinho lá em Goiânia e essa canção já tocava. I'd love you to want me. Com o Lobo, do álbum Of a Simple Man, 1972. Já tem o Paulo Vaz nos trazendo Pense Nisso, mensagem para nossa reflexão. Mas antes, tem uma música nacional que não deixa de ser um clássico bem legal, na voz de Marisa Monte. Essa é bem mais recente. Essa é de 2008, do álbum Infinito ao Meu Redor. Eu posso dizer que essa música é uma delícia. 7h57. Não é proibido, né, Marisa Monte? Canta pra gente aqui, clássicos da original.

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3: Pois é, tivemos um probleminha técnico aqui para a transmissão do Pense Nisso, mas o Pense Nisso você pode acompanhar lá no site da Centro América, conteúdo exclusivo, Pense Nisso, tá lá nosso histórico de Pense